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2: 5 homens com idades entre os 24 e os 53 anos foram detidos pelo Comando Distrital da PSP de Porto Alegre entre os dias 24 e 30 de agosto. 2 foram detidos por condução sob o efeito do álcool, com taxas de 2,10 e 2,35 gramas por litro de sangue. Houve ainda uma detenção por condução sem habilitação legal, outra por desobediência e uma quinta na sequência de um mandato de detenção. Durante a última semana, a PSP realizou 4 operações de fiscalização rodoviária, nas quais foram controlados 160 veículos. Foram ainda detectadas 4 infrações relacionadas com a falta de seguro obrigatório e de inspeção periódica. No mesmo período, registaram-se 9 acidentes de viação no distrito, dos quais resultaram 2 feridos ligeiros e ainda danos materiais. Ora, a GNR deteve, por sua vez, 9 pessoas no distrito de Porto Alegre, também em igual período, 24 e 30 de agosto, em operações que visaram, sobretudo, a prevenção e o combate à criminalidade violenta. Em comunicado, a GNR indica que deteve 5 pessoas por tráfico de droga, 3 por condução sob o efeito do álcool e 1 por condução sem habilitação legal. Na área do trânsito, os militares da Guarda registaram 175 infrações, destacando-se 14 por excesso de velocidade, 13 por falta de inspeção periódica, 1 por falta ou utilização incorreta do cinto de segurança ou sistema de retenção de crianças e 7 por manuseamento de telemóvel. No mesmo período, foram registados 31 acidentes, verificando-se 8 feridos leves e 2 feridos graves. A Santa Casa da Misericórdia de Porto Alegre funciona hoje com uma massa empregadora maioritariamente composta por imigrantes, ultrapassando os 60% do total de funcionários. Em declarações à Rádio Porto Alegre, a provedora Luísa Moreira sublinhou que sem estes trabalhadores estrangeiros, a instituição não conseguiria assegurar o funcionamento diário, sobretudo nas áreas mais exigentes do cuidado aos 107 residentes.
3: É muito difícil termos trabalhadores para esta área. E se não fossem estrangeiros, que felizmente acolhemos e que gostamos muito de integrar, a Santa Casa da Misericórdia estaria de portas fechadas. São sobretudo trabalhadores de Espalop e Brasil, mas também tenho uma funcionária da Argentina, tenho da Ucrânia, portanto tenho muitos estrangeiros a trabalhar connosco e considero que são uma mais-valia para a nossa Santa Casa.
2: A provedora referiu também que a Misericórdia enfrenta um problema financeiro permanente, recordou que o custo médio por residente ronda 1.700 euros, segundo um estudo da União das Misericórdias Portuguesas, mas a Segurança Social não cobre sequer 40%.

0: 30% desse valor. A este cenário junta-se a degradação do património, em particular da Igreja do Espírito Santo, o templo mais antigo do concelho, cujo estado de degradação é descrito como preocupante. A recuperação da arte sacra está orçamentada em 265 mil euros e a reabilitação do edificado em cerca de 240 mil euros, num total próximo de 600 mil euros. A Misericórdia conta já com os apoios da União das Misericórdias e do Fundo Rainha Dona Leonor para a componente religiosa, mas continua à procura de financiamento para a intervenção estrutural no edifício.
1: Além disso, o problema que a Misericórdia tem é um problema eterno. Neste momento já são até dois problemas. A falta de dinheiro, que é um problema constante. Devo dizer que o custo médio por residente, de acordo com um estudo feito pela União das Misericórdias Portuguesas, está nos 1.700 euros e a Segurança Social, portanto, que é o nosso maior pagador, digamos assim, com quem temos os acordos de cooperação, não paga nem 40% deste valor. Portanto, as despesas são muitas, é difícil. Além disso, temos o nosso património, o nosso edificado degradado do lado da Igreja do Espírito Santo e andamos também muito preocupados a tentar recuperar aquele imóvel que é importantíssimo não só para a Misericórdia, mas também, eu diria até que sobretudo para a comunidade de Porto Alegre. É a igreja mais antiga do concelho, chegou a um estado de degradação que arrepia quando lá se entra, o orçamento é muito elevado e temos andado a tentar com o PRR, com apoios até da Misericórdia de Lisboa, através do Fundo Rainha Dona Leonor, proceder à recuperação daquele imóvel.
0: Estamos a falar num valor de quanto, mais ou menos?
1: Quase 600 mil euros. A nossa ideia era fazermos também ali um núcleo museológico de arte sacra, porque o espaço é muito grande e contamos já com esse apoio garantido. Andamos agora à procura de apoio para a parte do edificado.
0: Apesar das dificuldades, a instituição mantém iniciativas que reforçam a ligação à comunidade. O cortejo de ofrendas, que a Misericórdia recuperou há 4 anos, volta a realizar-se este sábado. A provedora explicou que, embora já não seja possível oferecer bens alimentares como acontecia na tradição, inicial em 1498, o espírito de encaminhar até à Casa Maior de Acolhimento do Conselho permanece. Ora, assim, o desfile que envolve cavaleiros da região e este ano também os romeiros da Esperança termina em frente à Misericórdia, seguindo-se o habitual convívio com comes e bebes. A iniciativa pretende lembrar que a instituição acolhe 107 residentes e que é uma casa que precisa de ser acompanhada e acarinhada, convocando a comunidade para um dia de fraternidade e também de partilha.
1: É o quarto ano que a Santa Casa da Misericórdia promove a realização do cortejo de ofrendas. O cortejo de ofrendas é uma tradição, era uma tradição das Misericórdias já desde 1498. O que é que as pessoas faziam? Iam oferecer à Santa Casa da Misericórdia bens de primeira necessidade. Sobretudo os agricultores levavam muitos produtos para a alimentação. Eram batatas, era fruta, era gado. Ora, hoje em dia nada disso se pode fazer, nem sequer legalmente se podem oferecer esses produtos à Misericórdia. No entanto, a ideia de olhar a Misericórdia, fazer um caminho até à Casa Maior de Acolhimento do nosso concelho, olhar e estar com as pessoas que lá estão, que lá vivem diariamente, que são 107, convém lembrar, pareceu-nos fazer sentido. Por isso recuperámos esta tradição. Mantivemos o nome, cortejo de ofrendas, e o que fazemos é pedir às pessoas aqui da região que têm os cavalos. Este ano contamos também com a colaboração dos Romeiros da Esperança com as carroças, fazer um desfile pela cidade que termina em frente da Misericórdia. Como é tradição em Portugal, e eu acho muito bem, a seguir a qualquer evento há sempre um momento de comes e bebes, então a Misericórdia vai ter lá as bifanas, as imperiais, um copo de vinho, para que as pessoas conversem um bocadinho, estejam ali fora e se lembrem sobretudo que aquela casa, que hoje é daqueles residentes, amanhã será de qualquer um de nós.
0: O cortejo de ofrenda está agendado para este sábado às 16h30. Marvão prepara-se para celebrar o feriado municipal dia 8 de setembro com um programa marcado por 2 apostas que prometem ficar na memória, nomeadamente o Marvão Air Show, que vai transformar o céu num palco de acrobacias de aviões históricos, bem como um concerto com os vizinhos. As celebrações começam

0: pela manhã com a chegada da banda dos bombeiros do Zambujal e a cerimónia oficial nos Passos do Conselho, onde serão entregues as medalhas de bons serviços municipais ao meio-dia. O convento de Nossa Senhora da Estrela recebe a missa solene dedicada à padroeira, ponto de encontro entre fé e identidade. A procissão marcada para as 17 horas volta a percorrer as ruas daquela vila. Mas é no próximo domingo, dia 6 de setembro, que Marvão ganha uma dimensão inesperada. O Marvão Air Show estreia-se com aviões históricos, pilotos especializados e um alinhamento de acrobacias aéreas pouco habitual em Portugal. O espetáculo vai desenrolar-se entre o castelo, a portagem e Santo António das Areias, criando 3 miradores naturais onde o público poderá acompanhar manobras de velocidade, precisão e risco. O vice-presidente da Câmara de Marvão, Luís Costa, acredita que o Air Show pode tornar-se um evento diferenciador capaz de atrair visitantes, dinamizar a economia local e reforçar a marca, cultural de Marvão.
1: Isto é mais uma iniciativa que demonstra a nossa vontade de colocar Marvão na linha de frente, no que diz respeito à captação de novos eventos e sobretudo eventos diferenciadores, capazes de trazer visibilidade ao território e naturalmente mais pessoas ao nosso concelho, não é? O Marvão Air Show vai acontecer no dia 6 de setembro, entre as 15 e 17 horas, e vai ser um espetáculo de acrobacias aéreas completamente diferente daquilo que estamos habituados a ver em Portugal. E posso dizer que há aqui uma particularidade que tem tudo a ver com o Marvão. Os aviões vão ser vistos pelas costas, ou seja, de cima para baixo. É, de certa forma, levar à prática aquela célebre frase que diz que de Marvão os pássaros vêm-se pelas costas. Não queremos que o espetáculo fique também limitado ao castelo, não é? Mas também dá-nos a possibilidade de a população residente no concelho de Marvão ter dois pontos de observação e aí sim já a partir do sol poderem observar as acrobacias que irão acontecer, quer de um lado, quer do outro. Portanto, iremos ter aqui entre 6 a 8 aviões. Portanto, a ideia é que os aviões em dois pontos em que vai acontecer o espetáculo circulem de um lado e circulem do outro. Quem está cá em cima, obviamente, pode acompanhar o espetáculo 360, mas lá em baixo vão ter também esses dois pontos de observação e na portagem a partir do anfiteatro do Centro Lazer. Portanto, é naturalmente esse é o nosso objetivo, é que haja algum impacto. Portanto, um evento desta dimensão não será apenas o dia de espetáculo, mas também para aquilo que é a economia local. Portanto, são os visitantes que vêm, que ficam, que comem nos nossos restaurantes, procuram alojamento e depois, obviamente, também acabam por visitar o património e acabam por descobrir outras razões para regressar a Marvão. E é nessa estratégia, criar acontecimentos que tragam pessoas ao território, mas que simultaneamente contribuam para promover Marvão enquanto destino turístico.
0: Se o céu será o grande protagonista da antevéspera, a noite do feriado municipal pertence aos vizinhos que sobem ao palco no Largo de Santa Maria às 22 horas. O programa das comemorações inclui ainda um encontro de música transfronteiriça, o torneio de vôlei da portagem e várias iniciativas culturais e desportivas que decorrem a partir de sexta-feira e vão a perdurar até terça-feira. O Centro de Artes e Cultura de Pontessor assinala este sábado, dia 5 de setembro, o seu 17º aniversário com um programa diversificado que promete um dia de celebração artística e comunitária. As atividades começam às 10h30 da manhã com uma biblioteca, com um espetáculo para famílias no fundo do mar, uma viagem subaquática de consciência e magia da Companhia Estação das Letras, que convida o público a mergulhar num universo de imaginação e sensibilização ambiental. À tarde, pelas 16 horas, será inaugurada a exposição coletiva Arboral, dedicada à escultura contemporânea, reunindo obras de vários artistas. Segue-se depois, às 16h30, um beberete comemorativo, momento de convívio e também sim entre criadores e público em geral. O palco principal recebe às 17 horas o espetáculo de balé flamenco Carmen, pelo Barcelona Flamenco Ballet, que traz a força

0: dança e a paixão da dança espanhola. O encerramento das comemorações está marcado para as 18 horas com o espetáculo de circo humorístico Rodeo, da Companhia La Banda de Otro, que promete risos e ainda energia para fechar o dia em festa.
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5: Cinco homens com idades entre os 24 e os 53 anos foram detidos pelo Comando Distrital da PSP de Porto Alegre entre os dias 24 e 30 de agosto. Dois foram detidos por condução sob o efeito do álcool, com taxas de 2,10 e 2,35 gramas por litro de sangue. Houve ainda uma detenção por condução sem habilitação legal, outra por desobediência e uma quinta na sequência de um mandato de detenção. Durante a última semana, a PSP realizou quatro operações de fiscalização rodoviária, nas quais foram controlados 160 veículos. Foram ainda detectadas quatro infrações relacionadas com a falta de seguro obrigatório e de inspeção periódica. No mesmo período, registaram-se 9 acidentes de viação no distrito, dos quais resultaram 2 feridos ligeiros e ainda danos materiais. Ora, a GNR deteve, por sua vez, 9 pessoas no distrito de Porto Alegre, também em igual período, 24 e 30 de agosto, em operações que visaram, sobretudo, a prevenção e o combate à criminalidade violenta. Em comunicado, a GNR indica que deteve 5 pessoas por tráfico de droga, 3 por condução sob o efeito do álcool e 1 por condução sem habilitação legal. Na área do trânsito, os militares da Guarda registaram 175 infrações, destacando-se 14 por excesso de velocidade, 13 por falta de inspeção periódica, 1 por falta ou utilização incorreta do cinto de segurança ou sistema de retenção de crianças e 7 por manuseamento de telemóvel. No mesmo período, foram registados 31 acidentes, verificando-se 8 feridos leves e 2 feridos graves. A Santa Casa da Misericórdia de Porto Alegre funciona hoje com uma massa empregadora maioritariamente composta por imigrantes, ultrapassando os 60% do total de funcionários. Em declarações à Rádio Porto Alegre, a provedora Luísa Moreira sublinhou que sem estes trabalhadores estrangeiros, a instituição não conseguiria assegurar o funcionamento diário, sobretudo nas áreas mais exigentes do cuidado aos 107 residentes.
6: É muito difícil termos trabalhadores para esta área. E se não fossem estrangeiros, que felizmente acolhemos e que gostamos muito de integrar, a Santa Casa da Misericórdia estaria de portas fechadas. São sobretudo trabalhadores de Espalope e Brasil, mas também tenho uma funcionária da Argentina, tenho da Ucrânia, portanto tenho muitos estrangeiros a trabalhar connosco e considero que são uma mais-valia para a nossa Santa Casa.
5: A provedora referiu também que a Misericórdia enfrenta um problema financeiro permanente, recordou que o custo médio por residente ronda 1.700 euros, segundo um estudo da União das Misericórdias Portuguesas, mas a Segurança Social não cobre sequer 40% desse valor. A este cenário junta-se a degradação do património, em particular da Igreja do Espírito Santo, o templo mais antigo do concelho, cujo estado de degradação é descrito como preocupante. A recuperação da arte sacra está orçamentada em 265 mil euros e a reabilitação do edificado em cerca de 240 mil euros, num total próximo de 600 mil euros. A Misericórdia conta já com os apoios da União das Misericórdias e do Fundo Rainha Dona Leonor para a componente religiosa, mas continua à procura de financiamento para a intervenção estrutural no edifício.
6: Além disso, o problema que a Misericórdia tem é um problema eterno, neste momento já são até 2 problemas, a falta de dinheiro, que é um problema constante. Devo dizer que o custo médio por residente, de acordo com um estudo feito pela União das Misericórdias Portuguesas, está nos 1.700 euros e a Segurança Social, portanto, que é o nosso maior pagador, digamos assim, com quem temos os acordos de cooperação, não paga nem 40% deste valor. Portanto, as despesas são muitas, é difícil. Além disso, temos o nosso património, o nosso edificado degradado do lado da Igreja do Espírito Santo e andamos também muito preocupados a tentar recuperar

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0: comprar aquele imóvel, que é importantíssimo não só para a Misericórdia, mas também, eu diria até que sobretudo para a comunidade de Porto Alegre. É a igreja mais antiga do concelho, chegou a um estado de degradação que arrepia quando lá se entra, o orçamento é muito elevado e temos andado a tentar, com o PRR, com apoios até da Misericórdia de Lisboa, através do Fundo Rainha Dona Leonor, proceder à recuperação daquele imóvel.
1: Estamos a falar de um valor de quanto, mais ou menos?
0: Quase 600 mil euros. A nossa ideia era fazermos também ali um núcleo museológico da arte sacra, porque o espaço é muito grande e contamos já com esse apoio garantido. Andamos agora à procura de apoio para a parte do edificado.
1: Apesar das dificuldades, a instituição mantém iniciativas que reforçam a ligação à comunidade. O cortejo de oferendas, que a Misericórdia recuperou há 4 anos, volta a realizar-se este sábado. A provedora explicou que, embora já não seja possível oferecer bens alimentares como acontecia na tradição, aliás, inicial em 1498, o espírito de encaminhar até à Casa Maior de Acolhimento do Conselho permanece. Ora, assim, o desfile que envolve cavaleiros da região e este ano também os romeiros da Esperança termina em frente à Misericórdia, seguindo-se o habitual convívio com comes e bebes. A iniciativa pretende lembrar que a instituição acolhe 107 residentes e que é uma casa que precisa de ser acompanhada e acarinhada, convocando a comunidade para um dia de fraternidade e também de partilha.
0: É o quarto ano que a Santa Casa da Misericórdia promove a realização do cortejo de oferendas. O cortejo de oferendas é uma tradição, era uma tradição das Misericórdias já desde 1498. É, o que é que as pessoas faziam? Iam oferecer à Santa Casa da Misericórdia bens de primeira necessidade. Sobretudo os agricultores levavam muitos produtos para a alimentação. Eram batatas, era fruta, era gado. Ora, hoje em dia nada disso se pode fazer, nem sequer legalmente se podem oferecer esses produtos à Misericórdia. No entanto, a ideia de olhar a Misericórdia, fazer um caminho até à Casa Maior de Acolhimento do nosso concelho, olhar e estar com as pessoas que lá estão, que lá vivem diariamente, que são 107, convém lembrar, pareceu-nos fazer sentido. Por isso recuperámos esta tradição. Mantivemos o nome, cortejo de oferendas, e o que fazemos é pedir às pessoas aqui da região que têm os cavalos. Este ano contamos também com a colaboração dos Romeiros da Esperança com as carroças, fazer um desfile pela cidade que termina em frente da Misericórdia. Como é tradição em Portugal, e eu acho muito bem, a seguir a qualquer evento há sempre um momento de comes e bebes, então a Misericórdia vai ter lá as bifanas, as imperiais, um copo de vinho, para que as pessoas conversem um bocadinho, estejam ali fora e se lembrem sobretudo que aquela casa, que hoje é daqueles residentes, amanhã será de qualquer um de nós.
1: O cortejo de oferendas está agendado para este sábado às 16h30. Marvão prepara-se para celebrar o feriado municipal dia 8 de setembro com um programa marcado por duas apostas que prometem ficar na memória, nomeadamente o Marvão Air Show, que vai transformar o céu num palco de acrobacias de aviões históricos, bem como um concerto com os vizinhos. As celebrações começam pela manhã com a chegada da banda dos bombeiros do Zambujal e a cerimónia oficial nos passos do concelho, onde serão entregues as medalhas de bons serviços municipais. Ao meio-dia, o convento de Nossa Senhora da Estrela recebe a missa solene dedicada à padroeira, ponto de encontro entre fé e identidade. A procissão marcada para as 17 horas volta a percorrer as ruas daquela vila. Mas é no próximo domingo, dia 6 de setembro, que Marvão ganha uma dimensão inesperada. O Marvão Air Show estreia-se com aviões históricos, pilotos especializados e um alinhamento de acrobacias aéreas pouco habitual em Portugal. O espetáculo vai desenrolar-se entre o castelo, a portagem Santo António das Areias, criando 3 miradores naturais onde o público poderá acompanhar manobras de velocidade, precisão e risco. O vice-presidente da Câmara de Marvão, Luís Costa, acredita que o Air Show pode tornar-se um evento diferenciador capaz de atrair visitantes, dinamizar a economia local e reforçar a marca, aliás, cultural de Marvão.
2: Sim, pronto, isto é mais uma iniciativa que demonstra a nossa vontade de colocar Marvão na linha de frente. no que diz respeito à captação.

0: de novos eventos e sobretudo eventos diferenciadores, capazes de trazer visibilidade ao território e naturalmente mais pessoas ao nosso concelho, não é? O Marbão Air Show vai acontecer no dia 6 de dezembro, entre as 15 e 17 horas, e vai ser um espetáculo de acrobacias aéreas completamente diferente daquilo que estamos habituados a ver em Portugal. E posso dizer que há aqui uma particularidade que tem tudo a ver com o Marvão. Os aviões vão ser vistos pelas costas, ou seja, de cima para baixo. É, de certa forma, levar à prática aquela célebre frase que diz que de Marvão os pássaros vêm-se pelas costas. Não queremos que o espetáculo fique também limitado ao castelo, não é? Mas também dá-nos a possibilidade de a população residente no concelho de Marvão ter dois pontos de observação e aí sim já a partir do sol poderem observar as acrobacias que irão acontecer, quer de um lado, quer do outro. Portanto, iremos ter aqui entre 6 a 8 aviões, portanto a ideia é que os aviões em dois pontos em que vai acontecer o espetáculo circulem de um lado e circulem do outro. Quem está cá em cima, obviamente, pode acompanhar o espetáculo 360, mas lá em baixo vão ter também esses dois pontos de observação e na portagem a partir do anfiteatro do Centro Lazer. Portanto, é naturalmente esse é o nosso objetivo, é que haja algum impacto. Portanto, um evento desta dimensão não será apenas o dia de espetáculo, mas também para aquilo que é a economia local. Portanto, são os visitantes que vêm, que ficam, que comem nos nossos restaurantes, procuram alojamento e depois, obviamente, também acabam por visitar o património e acabam por descobrir outras razões para regressar a Marvão. E é nessa estratégia criar acontecimentos que tragam pessoas ao território, mas que simultaneamente contribuam para promover Marvão enquanto destino turístico.
1: Se o céu será o grande protagonista da antevéspera, a noite do feriado municipal pertence aos vizinhos que sobem ao palco no Largo de Santa Maria às 22 horas. O programa das comemorações inclui ainda um encontro de música transfronteiriça, o torneio de vôlei da portagem e várias iniciativas culturais e desportivas que decorrem a partir de sexta-feira e vão a perdurar até terça-feira. O Centro de Artes e Cultura de Ponte Sor assinala este sábado, dia 5 de setembro, o seu 17º aniversário com um programa diversificado que promete um dia de celebração artística e comunitária. As atividades começam às 10h30 da manhã com uma biblioteca, com um espetáculo para famílias no fundo do mar, uma viagem subaquática de consciência e magia da Companhia Estação das Letras, que convida o público a mergulhar num universo de imaginação e sensibilização ambiental. À tarde, pelas 16 horas, será inaugurada a exposição coletiva Arboral, dedicada à escultura contemporânea, reunindo obras de vários artistas. Segue-se depois, às 16h30, um beberete, comemorativo momento de convívio e também sim entre criadores e público em geral. O palco principal recebe às 17 horas o espetáculo de balé flamenco Carmen, pelo Barcelona Flamenco Ballet, que traz a força e a paixão da dança espanhola. O encerramento das comemorações está marcado para as 18 horas com o espetáculo de circo humorístico Rodeo, da Companhia La Banda de Otro, que promete risos e ainda energia para fechar o dia em festa.
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Há uma canção. Há uma canção que eu, nestes anos todos de carreira, gostava sinceramente de os ouvir cantarem todos em coro. E vamos lá ver então se vocês

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2: 5 homens com idades entre os 24 e os 53 anos foram detidos pelo Comando Distrital da PSP de Porto Alegre entre os dias 24 e 30 de agosto. 2 foram detidos por condução sob o efeito do álcool, com taxas de 2,10 e 2,35 gramas por litro de sangue.

0: Houve ainda uma detenção por condução sem habilitação legal, outra por desobediência e uma quinta na sequência de um mandato de detenção. Durante a última semana, a PSP realizou 4 operações de fiscalização rodoviária, nas quais foram controlados 160 veículos. Foram ainda detectadas 4 infrações relacionadas com a falta de seguro obrigatório e de inspeção periódica. No mesmo período, registaram-se 9 acidentes de viação no distrito, dos quais resultaram 2 feridos ligeiros e ainda danos materiais. Ora, a GNR deteve, por sua vez, 9 pessoas no distrito de Porto Alegre, também em igual período, 24 e 30 de agosto, em operações que visaram, sobretudo, a prevenção e o combate à criminalidade violenta. Em comunicado, a GNR indica que deteve 5 pessoas por tráfico de droga, 3 por condução sob o efeito do álcool e 1 por condução sem habilitação legal. Na área do trânsito, os militares da Guarda registaram 175 infrações, destacando-se 14 por excesso de velocidade, 13 por falta de inspeção periódica, 1 por falta ou utilização incorreta do cinto de segurança ou sistema de retenção de crianças e 7 por manuseamento de telemóvel. No mesmo período, foram registados 31 acidentes, verificando-se 8 feridos leves e 2 feridos graves. A Santa Casa da Misericórdia de Porto Alegre funciona hoje com uma massa empregadora maioritariamente composta por imigrantes, ultrapassando os 60% do total de funcionários. Em declarações à Rádio Porto Alegre, a provedora Luísa Moreira sublinhou que sem estes trabalhadores estrangeiros, a instituição não conseguiria assegurar o funcionamento diário, sobretudo nas áreas mais exigentes do cuidado aos 107 residentes.
1: É muito difícil termos trabalhadores para esta área. E se não fossem estrangeiros, que felizmente acolhemos e que gostamos muito de integrar, a Santa Casa da Misericórdia estaria de portas fechadas. São sobretudo trabalhadores de Espalop e Brasil, mas também tenho uma funcionária da Argentina, tenho da Ucrânia, portanto tenho muitos estrangeiros a trabalhar connosco e considero que são uma mais-valia para a nossa Santa Casa.
0: A provedora referiu também que a Misericórdia enfrenta um problema financeiro permanente, recordou que o custo médio por residente ronda 1.700 euros, segundo um estudo da União das Misericórdias Portuguesas, mas a Segurança Social não cobre sequer 40% desse valor. A este cenário junta-se a degradação do património, em particular da Igreja do Espírito Santo, o templo mais antigo do concelho, cujo estado de degradação é descrito como preocupante. A recuperação da arte sacra está orçamentada em 265 mil euros e a reabilitação do edificado em cerca de 240 mil euros, num total próximo de 600 mil euros. A Misericórdia conta já com os apoios da União das Misericórdias e do Fundo Rainha Dona Leonor para a componente religiosa, mas continua à procura de financiamento para a intervenção estrutural no edifício.
1: Além disso, o problema que a Misericórdia tem é um problema interno, neste momento já são até 2 problemas, a falta de dinheiro, que é um problema constante. Devo dizer que o custo médio por residente, de acordo com um estudo feito pela União das Misericórdias Portuguesas, está nos 1.700 euros e a Segurança Social, portanto, que é o nosso maior pagador, digamos assim, com quem temos os acordos de cooperação, não paga nem 40% deste valor. Portanto, as despesas são muitas, é difícil. Além disso, temos o nosso património, o nosso edificado degradado do lado da Igreja do Espírito Santo e andamos também muito preocupados a tentar recuperar aquele imóvel que é importantíssimo não só para a Misericórdia, mas também, eu diria até que sobretudo para a comunidade de Porto Alegre. É a igreja mais antiga do concelho, chegou a um estado de degradação que arrepia quando lá se entra, o orçamento é muito elevado e temos andado a tentar com o PRR, com apoios até da Misericórdia de Lisboa, através do Fundo Rainha Dona Leonor, proceder à recuperação daquele imóvel.
0: Estamos a falar num valor de quanto, mais ou menos?
1: Quase 600 mil euros. A nossa ideia era fazermos também ali um núcleo museológico de arte sacra, porque o espaço é muito grande e contamos já com esse apoio garantido. Andamos agora à procura de apoio para a parte do edificado.
0: Apesar das dificuldades, a instituição mantém iniciativas que reforçam a ligação à comunidade. O cortejo de oferendas, que a Misericórdia recuperou há 4 anos, volta a realizar-se este sábado. A provedora explicou que, embora já não seja possível oferecer bens alimentares como acontecia na tradição, aliás, inicial em 1498, o espírito de encaminhar até à Casa Maior de Acolhimento do Conselho permanece. Ora, assim, o

0: desfile que envolve cavaleiros da região e este ano também os romeiros da Esperança, termina em frente à Misericórdia, seguindo-se o habitual convívio com comes e bebes. A iniciativa pretende lembrar que a instituição acolhe 107 residentes e que é uma casa que precisa de ser acompanhada e acarinhada, convocando a comunidade para um dia de fraternidade e também de partilha.
1: É o quarto ano que a Santa Casa da Misericórdia promove a realização do cortejo de oferendas. O cortejo de oferendas é uma tradição, era uma tradição das misericórdias já desde 1498. É o que é que as pessoas faziam? Iam oferecer à Santa Casa da Misericórdia bens de primeira necessidade. Sobretudo os agricultores levavam muitos produtos para a alimentação. Eram batatas, era fruta, era gado. Ora, hoje em dia nada disso se pode fazer, nem sequer legalmente se podem oferecer esses produtos à Misericórdia. No entanto, a ideia de olhar a Misericórdia, fazer um caminho até à casa maior de acolhimento do nosso concelho, olhar e estar com as pessoas que lá estão, que lá vivem diariamente, que são 107, convém lembrar, pareceu-nos fazer sentido. Por isso recuperámos esta tradição. Mantivemos o nome, cortejo de oferendas, e o que fazemos é pedir às pessoas aqui da região que têm os cavalos. Este ano contamos também com a colaboração dos Romeiros da Esperança com as carroças, fazer um desfile pela cidade que termina em frente da Misericórdia. Como é tradição em Portugal, e eu acho muito bem, a seguir a qualquer evento há sempre um momento de comes e bebes, então a Misericórdia vai ter lá as bifanas, as imperiais, um copo de vinho, para que as pessoas conversem um bocadinho, estejam ali fora e se lembrem sobretudo que aquela casa que hoje é daqueles residentes, amanhã será de qualquer um de nós.
0: O cortejo de oferendas está agendado para este sábado às 16h30. Marvão prepara-se para celebrar o feriado municipal dia 8 de setembro com um programa marcado por duas apostas que prometem ficar na memória, nomeadamente o Marvão Air Show, que vai transformar o céu num palco de acrobacias de aviões históricos, bem como um concerto com os vizinhos. As celebrações começam pela manhã com a chegada da banda dos bombeiros do Zambujal e a cerimónia oficial nos passos do concelho, onde serão entregues as medalhas de bons serviços municipais. Ao meio-dia, o convento de Nossa Senhora da Estrela recebe a missa solene dedicada à padroeira, ponto de encontro entre fé e identidade. A procissão marcada para as 17 horas volta a percorrer as ruas daquela vila. Mas é no próximo domingo, dia 6 de setembro, que Marvão ganha uma dimensão inesperada. O Marvão Air Show estreia-se com aviões históricos, pilotos especializados e um alinhamento de acrobacias aéreas pouco habitual em Portugal. O espetáculo vai desenrolar-se entre o castelo, a portagem Santo António das Areias, criando 3 miradores naturais onde o público poderá acompanhar manobras de velocidade, precisão e risco. O vice-presidente da Câmara de Marvão, Luís Costa, acredita que o Air Show pode tornar-se um evento diferenciador capaz de atrair visitantes, dinamizar a economia local e reforçar a marca, aliás, cultural de Marvão.
2: Sim, pronto, isto é mais uma iniciativa que demonstra a nossa vontade de colocar Marvão na linha de frente, no que diz respeito à captação de novos eventos e sobretudo, eventos diferenciadores, capazes de trazer visibilidade ao território e, naturalmente, mais pessoas ao nosso concelho, não é? O Marvão Air Show vai acontecer no dia 6 de setembro, entre as 15 e 17 horas, e vai ser um espetáculo de acrobacias aéreas completamente diferente daquilo que estamos habituados a ver em Portugal. E posso dizer que há aqui uma particularidade que tem tudo a ver com o Marvão. Os aviões vão ser vistos pelas costas, ou seja, de cima para baixo. É, de certa forma, levar à prática aquela célebre frase que diz que de Marvão os pássaros vêm-se pelas costas. Não queremos que o espetáculo fique também limitado ao castelo, não é? Mas também dá-nos a possibilidade de a população residente no concelho de Marvão ter dois pontos de observação e aí sim já a partir do sol poderem observar as acrobacias que irão acontecer quer de um lado quer do outro. Portanto, iremos ter aqui entre 6

0: a 8 aviões. Portanto, a ideia é que os aviões, em dois pontos em que vai acontecer o espetáculo, circulem de um lado e circulem do outro. Quem está cá em cima, obviamente, pode acompanhar o espetáculo 360, mas lá em baixo vão ter também esses dois pontos de observação e na portagem a partir do anfiteatro do Centro Lazer. Portanto, é naturalmente esse é o nosso objetivo, é que haja algum impacto. Portanto, um evento desta dimensão não será apenas o dia de espetáculo, mas também para aquilo que é a economia local. Portanto, são os visitantes que vêm, que ficam, que comem nos nossos restaurantes, procuram alojamento e depois, obviamente, também acabam por visitar o património e acabam por descobrir outras razões para regressar a Marvão. E é nessa estratégia, criar acontecimentos que tragam pessoas ao território, mas que simultaneamente contribuam para promover Marvão enquanto destino turístico.
1: Se o céu será o grande protagonista da antevéspera, a noite do feriado municipal pertence aos vizinhos que sobem ao palco no Largo de Santa Maria às 22 horas. O programa das comemorações inclui ainda um encontro de música transfronteiriça, o torneio de vôlei da portagem e várias iniciativas culturais e desportivas que decorrem a partir de sexta-feira e vão a perdurar até terça-feira. O Centro de Artes e Cultura de Ponte Sor assinala este sábado, dia 5 de setembro, o seu 17º aniversário com um programa diversificado que promete um dia de celebração artística e comunitária. As atividades começam às 10h30 da manhã com a biblioteca, com o espetáculo para famílias no fundo do mar, uma viagem subaquática de consciência e magia da Companhia Estação das Letras, que convida o público a mergulhar num universo de imaginação e sensibilização ambiental. À tarde, pelas 16 horas, será inaugurada a exposição coletiva Arboral, dedicada à escultura contemporânea, reunindo obras de vários artistas. Segue-se depois, às 16h30, um beberete comemorativo, momento de convívio e também, sim, entre criadores e público em geral. O palco principal recebe, às 17 horas, o espetáculo de balé flamenco Carmen, pelo Barcelona Flamenco Ballet, que traz a força e a paixão da dança espanhola. O encerramento das comemorações está marcado para as 18 horas com o espetáculo de circo humorístico Rodeo, da Companhia La Banda de Otro, que promete risos e ainda energia para fechar o dia em festa.
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A história de hoje vem no seguimento da anterior. Desta vez, a luta dos lavradores da Póvoa contra o donatário das terras, o Marquês de Lolé, foi alargada aos lavradores de Nisa e Castelo de Vide, embalados pelo espírito libertário da Revolução Liberal de 1820. José Carrilho Pereira, juiz ordinário de Póvoa e Meadas, ajeitou mais uma vez o pesado capote alentejano que o protegia da umidade e do frio naquela manhã de 25 de dezembro de 1820. Olhou em seu redor, o pequeno largo da Fonte do Touril, à beira do caminho, estava já quase cheio de vultos de outros homens que mal se distinguiam no meio da escuridão. O juiz meteu a mão por debaixo do capote e retirou o seu relógio do bolso, do colete, e a custo verificou que ainda não eram 6 horas da manhã. O sol nasceria dali a mais de uma hora. Por volta dessa hora, saíram de Castelo de Vide, pela Porta da Aramanha, 4 carroças, transportando uns 30 homens. Dirigiram-se pelo Pozo, Chafariz do Martinho, Senhora da Luz e Capela de São Paulo. Neste ponto, o caminho dividia-se em dois, um da Canafrecha e outro o da Ameixoeira. Meteram pelo da Canafrecha, que se dirigia para o oeste, seguindo a estrada para Alpalhão, e daí para Nisa. Escolheram este trajeto porque era mais direto para o Mato da Póvoa, para onde se dirigiam, e também por ser menos escabroso do que o da Ameixoeira. Bem mais cedo, partiram de Nisa 100 carroças, onde se encavalitavam cerca de 500 pessoas, homens e mulheres. Atrás das carroças vinha outro grupo, a pé e montados em burros, mulas e cavalos, tocando uma vara de porcos e um rebanho de ovelhas e cabras. Procuraram a ponte da Ribeira de Nisa e daí subiram até encontrar a estrada de Montalvão e Alpalhão, virando depois à direita a caminho do Mato da Póvoa. Enquanto esperava a chegada das gentes de Castelo de Vide, José Carrilho Pereira ponderava as possíveis consequências dos acontecimentos que se avizinhavam. Dias antes tinha recebido em sua casa dois representantes da Câmara de Nisa, Manuel Bernardo e Francisco Carita. Os dois nisenses, imbuídos do espírito revolucionário que estalara em Portugal no mês de agosto desse ano, vinham informar que a Câmara de Nisa tinha deliberado que o povo da sua vila também tinha direito a usufruir dos pastos e frutos das terras do Mato da Póvoa e do Paianes, que em parte se encontravam no Ter de Nisa. Assim, planeavam ocupar essas terras e esperavam contar com o apoio das gentes da Póvoa e Castelo de Vide, que até à data tinham esse direito. Sabendo que uma tal ação suscitaria uma reação violenta do donatário das terras, o Marquês de Lolé, e do seu rendeiro Francisco Nunes Viseu, o juiz da Póvoa tentou dissuadir os dois homens de Nisa dos seus intentos. Estes, porém, estavam demasiado entusiasmados com a onda de mudanças que varreu o país de norte a sul. Não só não quiseram ouvir as advertências do povoense, como ainda ameaçaram que, se não tivessem o seu apoio, a Póvoa e Castelo de Vide perderiam o direito a pastorear nessas terras. Depois de acalorada troca de argumentos, José Carrilho Pereira concordou em apoiar a iniciativa e prometeu contactar a gente de Castelo de Vide para também marcar presença. Embora não acreditasse no sucesso da ação, José Pereira considerou que aquela seria uma boa oportunidade para mostrar ao donatário e ao rendeiro o descontentamento do povo pelos sucessivos atropelos aos seus direitos, que há muito vinham sendo por eles praticados. Pensou então numa forma de participar na ocupação, mas de forma controlada. Permitisse dar a entender às autoridades que o que faziam era um simples protesto. No entanto, sabia bem quão difícil era controlar um amontoado de gente. E era esse o receio que o atormentava naquele momento de espera. Na verdade, os lavradores da Póvoa e Castelo de Vide tinham razões de sobra para apoiar uma ação de protesto contra os senhores da terra.

0: o donatário Marquês de Olé tinha feito um contrato de arrendamento com Francisco Nunes Viseu, um grande comerciante que deitava mão a qualquer negócio que considerasse rentável. Este, por sua vez, fez sociedade com Manuel de Santiago para gerir a lavoura nas terras pertencentes ao Marquês. Para sustentar esta cascata de gente que vivia dos impostos, rendas e foros aplicados aos lavradores, tornava-se necessário subtrair o máximo lucro, muitas vezes à custa dos direitos definidos no foral da terra. Manuel de Santiago vinha exigindo pagamentos de ervagens nas meadas, arrendava o sovral do Mato da Póvoa a estranhos ao Conselho da Póvoa, tinha vedado o Carvalhal, até então baldio, e distribuía as terras para lavar a quem melhor o serviço. Tudo isto contra o estipulado no foral manuelino. O juiz da Póvoa consultou de novo o relógio e deu indicação aos cerca de 40 homens que o seguiam para iniciarem a subida até ao cruzamento da estrada de Nisa, o ponto de encontro combinado. Eis chegados, ouviram de imediato o ruído das carroças de Castelo de Vide, que não tardaram a juntar-se-lhes. Enquanto os homens das duas terras vizinhas confraternizavam, comentando a ação que estavam prestes a desencadear, José Carrilho Pereira chamou de parte o seu colega de Castelo de Vide e, mais uma vez, acertaram o modo de atuar já antes combinado. Não demorou muito até que surgissem os primeiros nisenses. Os dois juízes ficaram espantados quando começaram a perceber o número de pessoas que se aproximava. E mais espantados ficaram quando viram aparecer porcos, ovelhas e cabras. A preocupação do juiz da Póvoa aumentou substancialmente e começou a temer que as coisas se descontrolassem e acabassem em violência. Manuel Bernardo e Francisco Carita, os homens da Câmara de Nisa, apressaram os cavalos que montavam e aproximaram-se dos dois atónitos juízes. Depois de uma acesa troca de palavras, em que estes acusavam os nisenses de não os terem informado da dimensão da sua comitiva e muito menos dos animais que traziam, os ânimos acalmaram e decidiram continuar com o plano traçado, com a promessa de evitar violência. Abriram as cancelas que davam acesso ao Mato da Póvoa e conduziram os gados para dentro da propriedade, que de imediatamente começaram a pastar tudo o que podiam. O facto de ser aquela amanhã de dia de Natal deu tempo suficiente para percorrer todo o Mato da Póvoa e passar à Tapada do Paianes antes dos acontecimentos chegarem aos ouvidos do guarda do Rendeiro das Terras. Logo que soube do sucedido, o guarda apressou-se a aparelhar o cavalo e partiu a galope para o local. Não lhe foi difícil seguir o rastro dos invasores, ainda encontrá-los já no Paianes, aonde percebeu que já tinham arrombado e roubado um palheiro onde se guardava lã e outras forragens para o gado, produtos que estavam a ser carregados em carroças. Aproximou-se da multidão, convencido de que a sua autoridade poderia pôr cobre ao tumulto. O guarda referiu o cavalo e gritou para a multidão que estavam a invadir uma propriedade que era um crime grave. De imediato foi rodeado pelos vários homens. Nesse momento, José Carrilho Pereira meteu dois dedos na boca e soltou um assobio estridente, o sinal previamente combinado para abandonarem o local. Já não assistiram ao derrubo do guarda do cavalo e às ameaças de morte que lhe fizeram, bem como a expulsão e arresto dos porcos do rendeiro. Em 15 de junho de 1820, o Diário da Regência, órgão oficial do governo, publicava a portaria emitida nesse dia, onde se descreviam os acontecimentos de 25 de dezembro de 1820 e as suas consequências. Enquanto os homens da Póvoa e Castelo de Vide escaparam a consequências graves, os dois homens de Nisa foram impedidos de exercer funções camarárias. Dois dias depois da publicação da portaria, José Carrilho Pereira enviou às Cortes uma petição com as reivindicações dos lavradores da Póvoa.
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Muito bom dia. Primeiro dia do mês de setembro, ano 2026, o dia de terça-feira, segundo o Instituto Português do Mar e da Atmosfera, vai ser de céu pouco nublado, com o vento que está a soprar moderado de oeste. Temperaturas máximas neste primeiro dia de setembro, Lisboa com 26, máxima para o Porto é de 22 graus. As cidades de Faro e de Évora.

0: Hoje com 31 graus, 28 a máxima para Santarém, a cidade de Castelo Branco com 32 graus, Porto Alegre com 29 graus de máxima. Amanhã começa a subir a temperatura. No dia de quinta-feira, aviso amarelo em grande parte das regiões em Portugal continental. Está incluído o Alto Alentejo com tempo quente. A máxima para quinta-feira em Porto Alegre vai ser de 40 graus, por isso fica já aqui a indicação de que vai estar muito mais calor agora no decorrer desta semana. 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
0: Uma boa terça-feira, um feliz setembro. Passam 2:07. Boa semana. O programa da manhã se arranca dentro de instantes. Bom dia.
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0: E já estamos em setembro.
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0: Terça-feira, 1 de setembro. Bom dia. O sol já...

7:07, começa aqui o nosso programa da manhã. Uma boa terça-feira para os nossos ouvintes, para aqueles que estão agora a acordar, ainda no conforto do lar, para quem já circula sobre rodas, para os ouvintes que estão no local de trabalho, aquele abraço e uma boa terça-feira. Ora, como é habitual, esta primeira hora chama os nossos ouvintes a darem os bons dias, a darem as respectivas saudações e a falarem dos temas que são apresentados. Ora, hoje, como não há assim um tema que seja fantástico e assim mais para o interessante, adaptamos dos nossos e por isso hoje um tema que faz parte do dia-a-dia de muito boa gente. Hoje vai ser o dia da bica aqui no nosso programa da manhã. Tomar o cafezinho, e há esta expressão da bica. O termo nasceu em Lisboa, no histórico Café Brasileiro do Chiado, no início do século XX. O café expresso era uma novidade naquela altura, vinha de Itália, mas a população em Portugal não estava assim muito habituada ao sabor forte e amargo dos grãos. Para incentivar o consumo, este estabelecimento, a Brasileira do Chiado, criou uma estratégia de comunicação e afixou um cartaz com este termo, bica, beba isto com açúcar. E a palavra pegou de tal maneira, passou a designar o café expresso no sul de Portugal como a bica com esta denominação. Já no norte do país, Zimbalino, que é também outra forma de pedir o café expresso. Há várias variações de servir o café em Portugal. Há a bica, o expresso, o chamado café normal, a dose padrão de café que é servida numa chávena pequena. Também a bica curta ou pingo de café, extração rápida, menos volume, um sabor mais concentrado e menos cafeína, a água passa menos tempo pelo pó. Há também a bica cheia, a chávena quase cheia, maior volume de água, sabor ligeiramente mais diluído, mas com mais extração de café. Há ainda o abatanado, que é servido numa chávena maior com água quente adicional, semelhante ao americano, ao café duplo, que são duas doses de expresso tiradas na mesma chávena. Há o pingado, ou o chamado garoto, o expresso curto com uma gota de leite quente. E há também benefícios, já que estamos a falar da bica, vamos ainda falar se há ou não benefícios e por onde é

0: que esses benefícios estão assim direcionados quando saboreamos o belo do café. Por isso, café para todos, claro que sim, vamos convidar...
1: Quero café!
0: Queres café? Ok. Então vamos lá chamar os nossos ouvintes, 245-300-556. A linha está disponível ao inteiro dos nossos ouvintes, os que queiram dar o ar da sua graça aqui no nosso programa da manhã. Até às 10 horas, a nossa emissão.
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0: Primeira participação já connosco. Olá, viva, bom dia.
4: Bom dia, César.
0: Olá, viva, muito bom dia. Como está também?
1: Quero café!
0: Quero café, este coitadinho tem que acordar. Como é que está a nossa amiga Amália?
4: Está tudo bem, graças a Deus.
0: Tudo bem. Estamos bem, obrigado. Então hoje estamos aqui com esta da bica, não é?
4: É verdade.
0: Do belo do café, beba isto com café.
4: O belo do café, ainda passa ele todos os dias. Todos os dias vou beber o meu cafezinho.
0: Ótimo. E como é que gosta de beber o seu café? É cheio? É curto? Como é que gosta?
4: É curto e sem açúcar.
0: E sem açúcar. Assim é que é falar, é isso mesmo. Mas houve uma altura em que colocava o pacotinho todo de açúcar,
4: sim,
0: não é?
4: Sim, havia altura que bebia-se. Depois de você começar aí a dizer os juízes que fazia, eu deixei de pôr o açúcar.
0: Ainda bem que ouviu aqui as nossas dicas, Amália.
4: Foi desde um dia que eu fui, posso dizer, à Delta, lá à Campanheira, ao museu, e lá deram-nos o café sem açúcar.
0: E foi a partir daí...
4: Lá eu pude ver sem açúcar.
0: Sim.
4: Agora também o posso ver cá fora.
0: Ótimo.
4: Porque pensei, habituei-me a bebê-lo sem açúcar, claro. Já não faz diferença nenhuma.
0: Mas nessa experiência na Delta, não davam açúcar às pessoas?
4: Não, damos o café sem o açúcar,
0: põe açúcar. Tu não ouvia lá as pessoas a pedir açúcar, de certeza que havia?
4: Sim, havia pessoas a pedir.
0: Pois.
4: Também já era mãe, se eles davam.
0: Sim,
4: mas...
0: sim.
4: Mas acho que ainda punham açúcar, ainda puseram açúcar para a gente, marcou o açúcar, sem açúcar.
0: Claro, claro. E o bom apreciador bebe o belo do café sem açúcar, não é?
4: É verdade.
0: Pois, que é para saber saborear, porque o açúcar, além de fazer mal, altera completamente o sabor, não é?
4: É verdade.
0: E o cafezinho é sempre uma boa desculpa para chamar as nossas amizades, também para ter ali um tempinho de conversa, não é? O café também é motivo para a pessoa
4: é
0: se juntar,
4: não
0: é?
4: Sim, para passar um bocadinho em convívio.
0: Claro, é sempre bom, sempre uma mais-valia. E tem benefícios, já vamos aqui apresentar as vantagens e os benefícios para a nossa saúde, o belo do
4: pois.
0: Café.
4: Pois, o café faz ter muitas propriedades que nos fazem bem à saúde.
0: Nem mais, é verdade. Certíssimo, minha amiga, então vamos aí mandar os bons dias.
4: Então, muito bom dia, vai já com um beijinho de parabéns. Casamento para a Fernanda Rosa, que faz os anos casada, para ela e para o marido, que façam muitos com muita saúde, na companhia um do outro, com muito amor e carinho pelo outro, e que tenham um dia muito feliz. E se mais alguém fizer anos, fica o meu beijinho, parabéns. E agora vai com um beijinho para a Rosa da Ferraria, para a minha grande amiga Joaquina Jacob, para a minha prima Conceição do Sabogueiro, para a família Margarito, com um beijinho para o João, para o professor Ribeirinho Leal, para o António Carel e para a Patronilha, para o João Maltês, para o primo Mendes e Emília, para o Justino, para o Alcides e para todos os amigos que estejam na escuta, para toda a equipa da Rádio Porto Alegre, para si, para a Sofia, para o António e para a Leonor, um grande beijinho, tudo de bom, o resto um bom dia de trabalho e até amanhã, se Deus quiser.
0: Muito obrigado, Amália, grande beijinho, boa terça-feira, um bom dia.
4: Obrigado, bom dia.
0: Agora 7h15, 245-300-556. Pode ligar, marcar presença e estar aqui connosco. Olá, viva, muito bom dia.
5: Olá, bom dia, César.
0: Olá, bom dia, Gracinda.
5: Vai um café?
0: Vai um café?
5: Olha, agora presentemente até não.
0: Não? Então?
5: Há algum tempo esta parte tive assim um problemazito.
0: É, sim.
5: Também não posso associar ao café. Mas entendi

0: por mim própria, que café e refrigerantes retirei completamente, e então sinto-me melhor.
1: Pronto.
0: Mas quando bebia, adorava o cafezinho, e algum que ainda bebia assim ultimamente era já até o açúcar. Uma vez que o César me deu essa dica tão boa. É verdade, César.
1: Ainda bem.
0: Já sem, ainda bebi bastante sem açúcar, mas agora nem com açúcar, nem sem ele, uma vez que não o bebo. Nem toda a gente o sabe tirar, isso também está em, também tem muito em conta, porque por vezes vamos a certos determinados cafés, temos ali uma bicazinha curta e damos ali uma banheira.
1: Ai, ai.
0: Pois, é verdade, César. Aconteceu muita vez. Eu, pois, às vezes, nós dizemos, pois, ora, se eu pedi curto, não o queria cheio. Então, eu dizia, eu pedi curto, senhora, desculpe lá. Mas também não o retiravam, diga-se, pá, caramba. Pronto, é assim.
1: Enfim, reticências, não é?
0: Enfim, reticências.
1: É o melhor, é o melhor.
0: Nem toda a gente tem jeito.
1: Muito bem, Gracinda, então, sendo assim, vamos mandar aí os bons dias.
0: Vamos, sim, senhor. Vamos mandar para todo o auditório. Tenham todos uma excelente segunda-feira e uma boa semana para todos. Está toda a minha família incluída. Hoje já mando aí beijinho para os meus filhotes. E o meu, portanto, mando sempre, não é? Mas hoje, então, já devem estar os dois a caminho do seu trabalhinho. O João já regressou e hoje é dia de trabalhinho. Então, ele também deve estar à escuta e, se puder, vai entrar com toda a certeza. Todos, que estejam todos o melhor possível. Um grande beijinho para si, César. Com tudo bom, também uma excelente semana para si e para todos os seus. A minha família, só toda ela também incluída. Tudo bom para todos e até à próxima, se Deus quiser.
1: Muito agradecido, uma boa terça-feira, bom dia.
0: Obrigadinha, com licença.
1: Deus, obrigado. Hoje é então o dia da bica. Beba isto com café, com açúcar, mas podemos inverter e ser biza. Hoje é o dia da biza. Biza, beba isto sem açúcar. Hein? Boa, bom trocadilho. Ora, isto só para apresentar este tema que faz parte do nosso dia-a-dia. Esta expressão começou, nasceu em Lisboa, no histórico Café Brasileiro do Chiado. No início do século XX, o café expresso era uma novidade que chegava de Itália, mas a população não estava assim muito habituada àquele sabor forte e amargo dos grãos. Para incentivar o consumo, esse estabelecimento criou uma estratégia de comunicação e até fixou lá um cartaz: beba isto com açúcar. Utilizou-se as iniciais e ficou bica. É uma expressão utilizada para pedir o cafezinho no sul do país. Já no norte é o Cimbalino. Outra participação. Bom dia.
2: Bom dia, César Azeitona.
1: Olá, bom dia.
3: Quero café!
2: Um café.
1: Ele é este maluco.
2: De manhã, o César Azeitona acorda-nos logo de manhã, sabe bem um cafezinho, não é?
1: Pois, exatamente. Mas... claro, claro que sim.
4: Mandem café.
1: Oh, meu Deus.
2: Café.
1: Então, e a nossa amiga Ana Gouveia também gosta de tomar uma bica?
2: É, sim, César. O café começou lá na Brasileira. Eu trabalhei muito perto da Brasileira e muito gostava sempre da Brasileira, mas é assim. O café faz mal, e eu adoro café, mas faz mal.
1: Faz-lhe mal assim? Porquê?
2: Olha, faz-me, além de pôr-me nervosa, tiro-me o sono e faz-me dor de barriga, sim. Mas eu também fui à Delta,
1: sim.
2: Ao museu, e lá o cristão foi assim. Beba o café, experimente o café sem açúcar, porque o açúcar tira o sabor ao café.
1: Claro.
2: O café verdadeiro, saber mesmo a café, é sem açúcar. E ainda sabe, eu bebi sem açúcar e por acaso até gostei.
1: Claro.
2: Porque cá em casa bebem sem açúcar, não bebem com açúcar. Porque diz que o açúcar faz mal.
1: Pois faz, e de que maneira? É o veneno doce, não esqueça desta expressão.
2: Pois é mesmo assim. E eu sou gulosa, que eu meti açúcar.
1: Ai.
2: Não quer dizer que eu não beba, por vezes, não beba uma bica, sou capaz de beber, mas é muito raro fazer isso. Às vezes bebo é descafeinado, mas também é raro fazer isso. O café para mim... bebo de máquina aqui em casa com leite.
1: Certo. Pingado.
2: Pois.

0: Muito bem. Muito bem.
1: Mas o café é muito bom, realmente, é verdade.
0: Claro, claro.
1: É
0: um grande produto, é um grande produto.
1: É um grande produto, é assim.
0: Muito bem, Ana, então vamos aí mandar os beijinhos e abraços.
1: Senhora, beijinhos e abraços já para o César Azeitona, para a Rádio de Porto Alegre, para todos os amigos que me estão a ouvir, para todos os nossos ouvintes, para o meu amigo professor Ribeirinho Leal, muitos beijinhos e um abraço. Para a Sofia, para o Bruno, para todos aqueles que nos estão a ouvir. Olha, não se pode dizer o nome de todos também, porque depois há alguns que querem ouvir, querem entrar e não podem. Por isso, uma boa terça-feira para todos e um bom café.
0: Obrigado, okay? Dani. Grande beijinho, uma boa terça-feira.
1: Tchau.
0: Adeus, igualmente. Obrigado. Bom dia.
1: Igualmente.
0: Obrigado. Agora já são 7 horas com 22 minutos. Quero café, café, quero café, café, café. Isso, café. Vamos chamar outra participação. Quero café, quero café. Olá, viva, bom dia.
2: Bom dia.
0: Quero café, então.
2: Quero
0: como é...
2: café, já.
0: Quero um cafezinho cheio. A tu e tem alguma técnica, a Conceição Churro, para beber café? Alguma
2: não,
0: técnica?
2: Tenho.
0: Há quem utiliza aguardente, não é? Mata bicho. Não, mas é a história não se pode estar a falar.
2: Vezes,
0: não, nada.
2: Às vezes põe-se, mas como põe, mas eu, como não gosto de aguardente, nem posso ver o cheiro da aguardente.
0: Ah, só nas batatas.
2: Nem nas batatas, só um pouco. Não gosto do cheiro de aguardente e não gosto de aguardente.
0: A tu e de café, como é que é? Gosta daquele cheirinho do café? Como é que gosta, a Conceição Churro, de tomar o belo do café? Conte lá.
2: Não, café eu tenho que beber café, porque se não beber café não ando de pé.
0: Como é que gosta de tomar? É curto, cheio? Como é que é?
2: Gosto dele curto,
0: sim.
2: Bem tirado, bem cremoso. E às vezes não põe açúcar, depende. Às vezes não, quando ele não é assim muito coito, quando ele é um bocado amargoso,
0: eu sei, eu pela sua expressão e forma de comunicar, sei que toma sempre com, café, com açúcar.
2: Agora já.
0: A grande percentagem. Isso faz-lhe tanto mal, minha amiga. Pense bem nas minhas palavras.
2: Há café que eu não sou capaz de ver se não puder açúcar.
0: É, isso é desculpa. Isso é desculpa.
2: Talvez.
0: É, desculpa.
2: Não digo que não. Mas eu tenho que beber café. Se não beber café, já não ando. A cabeça já não anda bem durante o dia. Porque tenho problemas de pressão, tenho problemas de atenção. E então, se não beber, para mim, se não beber um café de manhã, já é algum resto do dia, a cabeça parece que anda ela maluca.
0: Pois é.
2: Pronto, mas fora disso, mas também não sou a pessoa, o meu marido aqui é capaz de beber 3 e 4 cafés. E se beber esses cafés, pronto.
0: Já está então, uma semana sem dormir.
2: É. Não, mas é que ele dorme de pé da mesma. Agora, eu se beber um café e a partir das 4 horas, para mim já é uma desgraça à noite.
0: Então não toma, não toma. Pronto,
2: não tomo, não. Não tomo, evito muito tomate. Claro. Bebo outra bebida qualquer, bebo tomate. Pronto. Mas a aguardente no café é que não.
0: Pronto. Vamos deixar aí o bom dia também, Conceição. Beijinhos.
2: Olha, o meu bom dia vai para todos os meus amigos, que eu não vou dizer nomes de ninguém para não estar a empatar. Vão para eles todos. Vai para si com um belo dia de trabalho e um bom cafezinho, que agora de manhã sabe bem. E para todas as pessoas que estão a ouvir rádio e para todas as pessoas que trabalham aí na rádio. E um bom dia e um bom café e até à próxima que a gente se veja.
0: Obrigado, Conceição. Grande beijinho e uma boa terça-feira.
2: Obrigada.
0: Adeus, obrigado, bom dia. Agora estamos já com 7 horas mais 25 minutos.
3: Quero café!
0: E, ok, então, dia da bica aqui no nosso programa da manhã. O café é uma das maiores fontes de antioxidantes na dieta ocidental. Proteção cardiovascular, o consumo moderado reduz o risco de diabetes tipo 2 e melhora a sensibilidade à insulina. Saúde cerebral, a cafeína estimula o sistema nervoso central, melhorando a concentração, a memória a curto prazo e reduzindo o risco de doenças e reduzindo também

0: Agora perdi-me aqui na minha comunicação, meu Deus. Ora, saúde cerebral, a cafeína estimula o sistema nervoso central, melhorando a concentração, a memória a curto prazo e reduzindo o risco de doenças neurodegenerativas como Parkinson e Alzheimer. Também estudos científicos demonstram que o café ajuda a reduzir o risco de certos tipos de cancro, nomeadamente o cancro do fígado e o cancro colorretal. Ainda a cafeína aumenta os níveis de adrenalina, libertando ácidos gordos nos tecidos para uso como energia durante o exercício. E é o que podemos aqui deixar de informação, que são importantes para a nossa saúde. Outra participação, bom dia.
1: É o Tijuana, meu grande amigo.
0: Ah, já queres? Ah, já queres?
1: Sim, amigo.
0: Então, já sai um cafezinho?
1: Sai.
0: Sai um café, não é?
1: É.
0: Então, é a pessoa que toma, assim, muitos cafés por dia?
1: Não, não. Eu com os dois tomo agora, dando a voltinha, depois vou lá ao café, tomo um cafezinho. Ou pôs aqui um a seguir ao almoço e está feito.
0: Pronto. E tem-se dado bem, dorme bem, o soninho é sempre tranquilo?
1: Isso não é um café à noite, eu durmo bem à mesma.
0: Pronto, ainda bem. Não é o café que lhe vai estragar a noite, não é?
1: A mim não mesmo.
0: Ainda bem. Isso é que interessa. Pronto, e o cafezinho é sempre um motivo e uma desculpa também para dar um pezinho de conversa, não é? Ali com alguém. É sempre interessante o cafezinho com os amigos, não é, João Maltês?
1: Isso já faz parte da vida.
0: Claro, é isso mesmo. É isso mesmo. Muito bem, meu amigo. Então, vamos mandar os bons dias.
1: A todos os meus bons dias, já aparecia para toda a sua famíliazinha. É para a minha famíliazinha aí em Porto Alegre, também está sempre a ouvir a Porto Alegre. Vai um beijinho para a Fernanda, para o Francisco, e meus parabéns. Vai para a Joaquim da Serra, vai para a Joaquim da Jacó, vai para a Rosa da Freiria, vai para a Maria de Sermões, vai para a Conceição de Sabugue, para a Conceição da Ponte, vai para a família Margarido, vai um grande abraço ao meu tio Manuel Mendes e à tia Emília, um grande abraço ao professor Ribeirinho, um grande abraço aqui ao primo Ricardo, e pronto, está tudo, meu amigo, e amanhã mais, meu amigo.
0: É isso mesmo, grande abraço, João Maltês, um bom dia, boa semana, um bom setembro, já estamos em setembro, meu Deus, não é?
1: É verdade, meu grande amigo.
0: Passa depressa, grande abraço, um feliz dia, meu amigo. Tudo de bom.
1: Firme.
0: Adeus, obrigado.
1: Deus, obrigado.
0: Bom dia, bom dia. Agora já são 7 horas com 29 minutos, vamos agora aqui ao nosso número do WhatsApp, isto vai ser um tiro no escuro, ou seja, não ouvi vimos a mensagem antes de ir para o ar. Tudo pode acontecer. Ora, é da Sofia Simões. Ora, bom dia. Será que temos aqui alguma... Ok, Sofia, então da próxima pode comunicar connosco, mas pode sempre dizer algo para chegar aqui ao nosso programa da manhã. Muito bom dia então para esta nossa ouvinte seguidora. Também aqui os bons dias no nosso Facebook, programa da manhã da Rádio Porto Alegre. Ora, aqui na nossa primeira publicação temos mais mensagens, temos mais bons dias. Ora, vamos aqui em tempo real saber quem é que está aqui a dar as saudações no nosso Facebook do programa da manhã, da Rádio Porto Alegre. Temos aqui a publicação do Dia da Bica. Vamos lá aqui dar esses bons dias. Luísa Gaio, bom dia, amigo César, e a todo o grupo, uma feliz terça-feira. Hoje, Dia da Bica, já tomei a primeira. Bom programa, dia feliz, sempre com aquela energia positiva. Também a Bia Leitão, bom dia, amigo César, boa terça-feira e mês de setembro e um bom mês de setembro para todos nós, com um bom programa do Dia da Bica. Também aqui o nosso amigo Joaquim Mota Martins, bom dia, César, equipa ouvintes, uma terça-feira feliz para todos nós e um abraço. Também a nossa amiga Ana Gouveia, a deixar o bom dia, as saudações que vão chegando aqui ao nosso programa da manhã, que começa assim a chegar-se na antena da Rádio Porto Alegre.

0: São agora 7:30 da manhã. Onde quer que esteja, boa terça-feira, continuação de boa semana. Estamos juntos até às 10.
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0: O sol nasceu, já passavam 6 minutos das 7 da manhã, começam a ficar mais pequenos os dias. O pôr do sol hoje surge quando passarem 9 minutos das 20 horas. O tempo para este primeiro dia de setembro até que vai ser simpático, agradável, mas atenção que vai estar mais calor já a partir de amanhã. Destacamos o dia de quinta-feira com aviso amarelo. O distrito de Porto Alegre com indicador de tempo quente. Vamos contar só com 40 graus para Porto Alegre na quinta-feira. Évora vai estar ainda mais quente com 43, por isso a semana vai ser marcada pelas altas temperaturas. Mas o que importa é o dia de hoje, este primeiro dia de setembro. Céu pouco nublado, o vento está a superar moderado de oeste. Lisboa com a máxima de 26 graus, o Porto com 22, 31 de máxima para Faro e para Évora, 28 a máxima para Santarém, a cidade de Castelo Branco com 32 graus, Porto Alegre com 29 graus de máxima. Vamos ter que fazer uma pausa, já vamos voltar à conversa, já vamos voltar a tomar o belo do café, ou neste caso a bela da bica. E voltamos dentro de alguns minutos aqui ao Olá Viva, Bom Dia, na Rádio Porto Alegre.
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1: Bom dia, agora faltam 20 minutos para as 8 da manhã. Estamos ligadíssimos, estamos consigo.
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1: Até às 10 horas.
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1: Hoje, no nosso programa da manhã, dia da bica. Tomar o cafezinho bica, beba isto com açúcar, foi a expressão que se utilizou no início do século XX para que existissem clientes no conceituado histórico café brasileira do Chiado. O café expresso era uma novidade que chegava de Itália, mas a população não estava assim muito habituada àquele sabor forte e amargo dos grãos.

0: para incentivar o consumo. O estabelecimento criou uma estratégia de comunicação, fixou um cartaz, beba isto com açúcar, utilizou-se as iniciais e a palavra pegou e passou a designar o café expresso no sul de Portugal como uma das mais valias. Já no norte do país, o termo Simbalino refere-se também às máquinas lá Simbali e por isso é assim que se vai pedindo e consumindo o belo do café. Vamos agora chamar mais ouvintes. Temos mais alguns minutos. 245-300-556. Vamos agora saber quem está connosco. Olá, viva, bom dia.
1: Olá, bom dia, César. Então, como está?
0: Então, como é que está a Maria da Conceição? Está boazinha? Vai um cafezinho?
1: Está tudo bem, César.
0: Vai um cafezinho? Gosta de tomar a Bela de Bica?
1: Oh, César, estava a ficar muito triste que eu não consegui entrar.
0: Então não conseguia, porquê? Porque estava a ligar no intervalo e no intervalo a gente não pode estar aqui sempre a atender os fregueses, não é? É só mesmo quando estamos no ar, não é verdade? Pois, exatamente. É isso mesmo, Conceição. Então, e diga-me lá, gosta de tomar uma bica?
1: Sem açúcar.
0: Ah,
1: sem
0: muito açúcar. Bem, assim é que é.
1: O açúcar faz mal.
0: Pois
1: para
0: faz.
1: Diabetes.
0: Ah, pois é.
1: Ai, César, tirei tanto café. As pessoas, coitadinhas, naquela altura havia poucos que vinham, queriam um cafezinho, mas naquela altura bebiam um coco com açúcar.
0: Então, e tirar café, tem-se alguma técnica especial?
1: Não,
0: não.
1: Agora também tenho uma máquina na minha casa. Quando não me apetece ir ao café, bebo aqui o café em casa.
0: Exatamente, tem essa vantagem.
1: Pois,
0: é?
1: Tem essa vantagem, exatamente, César, é isso mesmo.
0: Então, e como é que era esse tempo em que dava uma ajudinha ao seu pai a tirar cafés? Havia porque sempre muita gente que gostava e que
1: havia
0: cafés?
1: Havia, sim, já havia muita gente que gostava. Pessoas coitadinhas já cá nas tomas, pronto, já gostavam naquela altura de beber um cafezinho, mas aí bebiam com o açúcar.
0: Pediam,
1: ainda estava avançada.
0: Pois é.
1: Pois, é isso. É.
0: E as pessoas pediam mais café curto, cheio, como é que pediam?
1: Coitadinhos, como é que não diziam nada, olha como a gente tirava.
2: É um café, é um café.
1: É um cafezinho, pronto.
0: Quanto é que custava o café nessa altura, lembra-se?
1: Oh, já não me lembro, César, eu estou tão esquecida.
0: Ai,
1: mas sei que era pouco,
0: era,
1: naquela altura.
0: Era, não é?
1: Era pouco. Não era como agora, agora também não acho caro, mas pronto.
0: Agora é...
1: Naquela altura era tudo mais barato, César.
0: Pois é. A vida era outra, era preto e branco tudo, não é?
1: Exatamente, nem havia televisão a cor. Ainda me lembro quando vi a televisão a cor. As tuas coitadinhas era tudo a vir aqui. Como é que passa a televisão à porta em cima de uma mesa e as pessoas chapavam ali a rua de gente.
0: Pois é.
1: Pois é.
0: É assim.
1: Ainda me lembro tão bem como.
0: Muito bem, pode ser que a gente um dia beba um café também por aí, não é verdade?
1: Pois, é isso mesmo,
0: Conceição.
1: É.
0: Muito bem, minha amiga.
1: César, gostei muito de falar consigo.
0: Igualmente.
1: E vou dar os parabéns à Fernanda Rosa, que ela faz antes de casamento. Tudo bom para ela, para a minha prima também, que já falou da Amália de Estremor, para o João Maltês. Olha, vai para todos os ouvintes que estão a sintonizar esta belíssima rádio Porto Alegre. Tudo bom para o César e família, e um beijinho para o seu neto, e até à próxima, e obrigado.
0: Muito obrigado, Conceição. Obrigado, um grande beijinho. César. Adeus.
1: Obrigado.
0: Igualmente
1: bom
0: dia.
1: Si.
0: Tudo a correr bem.
1: Bom dia.
0: Agora estamos a 15 minutos e meio do sinal horário das 8 da manhã. Hoje é o dia da bica. Quase se pode fazer aqui uma alteração e adaptar esse termo aos novos tempos. Dia da Biza. Beba isto sem açúcar, hein? Ai, meu Deus. Então, adicionar açúcar ao café altera o impacto da bebida no organismo, transformando um café praticamente sem calorias numa fonte de açúcares. Por isso, consequências no organismo quando tomamos um café com açúcar. Picos de glicémia e insulina. O açúcar refinado é absorvido rapidamente pelo sangue, provocando um pico de energia imediato, seguindo por uma queda brusca que pode causar fadiga e mais apetite pouco tempo depois. Por isso é que o açúcar refinado, é fugir dele. Aumento do valor calórico, um café simples sem açúcar é completamente diferente. Depois, a cada pacote de açúcar que contém entre 5 a 8 gramas, adiciona é adicionado também essa substância, e para quem bebe 3 a 4 cafés por dia,

0: Isto representa um acréscimo diário de cerca representa também um acréscimo diário e por isso as consequências são enormes, o risco de ganho de peso, o consumo continuado de calorias líquidas provenientes de açúcares simples contribui para o aumento da gordura corporal, especialmente na região abdominal, maior risco de diabetes tipo 2, isto para quem bebe café com açúcar, enquanto o café simples tem um efeito protetor contra a diabetes tipo 2, devido aos seus antioxidantes, com açúcar, a adição frequente de açúcar anula parte desses benefícios e promove a resistência à insulina ao longo do prazo. Por isso, é importante até a saúde oral. A combinação do ambiente ácido do café com o açúcar acelera o desgaste do esmalte dentário e aumenta a probabilidade de formação de cáries. Por isso, está mais que explicado que o açúcar é fugir dele. Outra participação, provavelmente a última. Bom dia.
1: Bom dia.
0: Olá. A tua ontem foi a primeira, hoje é a última, Balbina.
1: Hoje é a última.
0: Opa, que chatice. Pronto, não interessa. Inverte-se a situação e é a primeira a contar do fim, não é?
1: Foi.
0: Então vai um cafezinho.
1: Vai um cafezinho. Eu não posso café, senão ia parar o hospital, não só para atenção.
0: Ah, é? É só para atenção? Oh, chatice, sim, não é? Que chatice. Pois é, pronto, então e nada, nenhum café assim mais fraquinho?
1: Nada, café.
0: Então assim não, assim, olha, mas fica assim, não lhe posso pagar o café.
1: Eu me ensinar para tomar o chá de oliveira, mas...
0: Pronto, isso é outra história. Pronto, não se dá bem com o café, não é, Balbina?
1: Não.
0: Pronto, então sendo assim, olha, deixa, bebo só eu. Não é verdade, Balbina? Pois, então não há de ser nada, olha, fica a ver, não é, Balbina? Está certo. Pois. Bom, então, sendo assim, amiga, vamos deixar aí o bom dia, a saudação, para quem nos está agora a ouvir.
1: É para o Sr. Alcides, é para a Dona Ana Gouveia, da Monta Pedra, é para a Dona Jaquina Jacó, é para Fernanda Rosa, com muitos parabéns para a Dona Escasada, é para a Gracinda, com um grande beijinho, e sorte e saúde para eles. É para o Sr. Fernando Dragosta, com as melhoras dele, é para o meu filhote, para os meus netinhos e para os meus filhos. E é para o vosso sei e para a Dona Cia e para os filhotes. E é para o Rui e para a Salma. Tudo bom para vocês e um bom dia de trabalho.
0: Obrigado, Balbina. Boa terça-feira. Boa semana. Obrigado.
1: Obrigado,
0: Balbina. Adeus. Bom dia. Obrigado. Agora estamos a 11 minutos das 8. As notícias vão chegar à hora certa, aqui à Rádio Porto Alegre. Ainda vamos tomar um café aqui com um tema muito sugestivo, cantado por Francisca. O que é que será que esse tema tem assim de tão especial e atraente? Estamos todos curiosos. É para escutar antes das notícias. Na antena da Rádio Porto Alegre. Na programação da nossa emissão, temos na próxima hora a saúde que se ouve. É mais um episódio com os profissionais da Unidade Local de Saúde do Alto Alentejo que falam de saúde todas as terças-feiras na Rádio Porto Alegre. Fica a sugestão, o convite é depois da informação. É na próxima hora na Rádio Porto Alegre. O dia hoje até que vai ser agradável, não está ainda tanto calor, mas amanhã a coisa começa a mudar. Quinta-feira vai ser um dia aí bastante quentinho. Aviso amarelo no Alto Alentejo, indicador de tempo quente e Porto Alegre vai estar com 40 graus de máxima. A mesma temperatura, a mesma máxima para Santarém, mas quem vai levar a taça vai ser a cidade de Évora, porque vai registar essa temperatura de 43 graus. graus. Mas hoje é que interessa, hoje é que é o presente e a indicação é de céu pouco nublado. As máximas, o Porto com 22 graus, 26 para Lisboa, 31.

0: Um para Faro e para a cidade de Évora. A cidade de Castelo Branco, com 32 graus. Porto Alegre, hoje, com 29 graus de máxima.
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0: Já voltamos, bom dia.
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0: Estamos a chegar ao fim do nosso programa da manhã. Hoje falámos da Bica do Café e agora vamos ficar com ela, com a Francisca. Vamos tomar café.
10: Tomar um café.

0: vamos tomar um café.
1: A seguir, já às 8, as notícias. Bom dia.
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7: 5 homens com idades entre os 24 e os 53 anos foram detidos pelo Comando Distrital da PSP de Porto Alegre entre os dias 24 e 30 de agosto. 2 foram detidos por condução sob o efeito do álcool, com taxas de 2,10 e 2,35 gramas por litro de sangue. Houve ainda uma detenção por condução sem habilitação legal, outra por desobediência e uma quinta na sequência de um mandato de detenção. Durante a última semana, a PSP realizou 4 operações de fiscalização rodoviária, nas quais foram controlados 160 veículos, foram ainda detectadas 4 infrações relacionadas com a falta de seguro obrigatório e de inspeção periódica. No mesmo período, registaram-se 9 acidentes de viação no distrito, dos quais resultaram 2 feridos ligeiros e ainda danos materiais. Ora, a GNR deteve, por sua vez, 9 pessoas no distrito de Porto Alegre, também em igual período, 24 e 30 de agosto, em operações que visaram, sobretudo, a prevenção e o combate à criminalidade violenta. Em comunicado, a GNR indica que deteve 5 pessoas por tráfico de droga, 3 por condução sob o efeito do álcool e 1 por condução sem habilitação legal. Na área do trânsito, os militares da Guarda registaram 175 infrações, destacando-se 14 por excesso de velocidade, 13 por falta de inspeção periódica, 1 por falta ou utilização incorreta do cinto de segurança ou sistema de retenção de crianças e 7 por manuseamento de telemóvel. No mesmo período,

0: Foram registados 31 acidentes, verificando-se 8 feridos leves e 2 feridos graves. A Santa Casa da Misericórdia de Porto Alegre funciona hoje com uma massa empregadora maioritariamente composta por imigrantes, ultrapassando os 60% do total de funcionários. Em declarações à Rádio Porto Alegre, a provedora Luísa Moreira sublinhou que sem estes trabalhadores estrangeiros, a instituição não conseguiria assegurar o funcionamento diário, sobretudo nas áreas mais exigentes do cuidado aos 107 residentes.
1: É muito difícil termos trabalhadores para esta área. E se não fossem estrangeiros, que felizmente acolhemos e que gostamos muito de integrar, a Santa Casa da Misericórdia estaria de portas fechadas. São sobretudo trabalhadores de Espalop e Brasil, mas também tenho uma funcionária da Argentina, tenho da Ucrânia, portanto tenho muitos estrangeiros a trabalhar connosco e considero que são uma mais-valia para a nossa Santa Casa.
0: A provedora referiu também que a Misericórdia enfrenta um problema financeiro permanente, recordou que o custo médio por residente ronda 1.700 euros, segundo um estudo da União das Misericórdias Portuguesas, mas a Segurança Social não cobre sequer 40% desse valor. A este cenário junta-se a degradação do património, em particular da Igreja do Espírito Santo, o templo mais antigo do concelho, cujo estado de degradação é descrito como preocupante. A recuperação da arte sacra está orçamentada em 265 mil euros e a reabilitação do edificado em cerca de 240 mil euros, num total próximo de 600 mil euros. A Misericórdia conta já com os apoios da União das Misericórdias e do Fundo Rainha Dona Leonor para a componente religiosa, mas continua à procura de financiamento para a intervenção estrutural no edifício.
1: Além disso, o problema que a Misericórdia tem é um problema interno, neste momento já são até dois problemas, a falta de dinheiro, que é um problema constante. Devo dizer que o custo médio por residente, de acordo com o estudo feito pela União das Misericórdias Portuguesas, está nos 1.700 euros e a Segurança Social, portanto, que é o nosso maior pagador, digamos assim, com quem temos os acordos de cooperação, não paga nem 40% deste valor. Portanto, as despesas são muitas e é difícil. Além disso, temos o nosso património, o nosso edificado degradado do lado da Igreja do Espírito Santo e andamos também muito preocupados a tentar recuperar aquele imóvel que é importantíssimo não só para a Misericórdia, mas também, eu diria até que sobretudo para a comunidade de Porto Alegre. É a igreja mais antiga do concelho, chegou a um estado de degradação que arrepia quando lá se entra, o orçamento é muito elevado e temos andado a tentar com o PRR, com apoios até da Misericórdia de Lisboa, através do Fundo Rainha Dona Leonor, proceder à recuperação daquele imóvel.
0: Estamos a falar num valor de quanto, mais ou menos?
1: Quase 600 mil euros. A nossa ideia era fazermos também ali um núcleo museológico de arte sacra, porque o espaço é muito grande e contamos já com esse apoio garantido. Andamos agora à procura de apoio para a parte do edificado.
0: Apesar das dificuldades, a instituição mantém iniciativas que reforçam a ligação à comunidade. O cortejo de oferendas, que a Misericórdia recuperou há 4 anos, volta a realizar-se este sábado. A provedora explicou que, embora já não seja possível oferecer bens alimentares como acontecia na tradição, aliás, inicial em 1498, o espírito de encaminhar até à Casa Maior de Acolhimento do Conselho permanece. Ora, assim, o desfile que envolve cavaleiros da região e este ano também os romeiros da Expressa termina em frente à Misericórdia, seguindo-se o habitual convívio com comes e bebes. A iniciativa pretende lembrar que a instituição acolhe 107 residentes e que é uma casa que precisa de ser acompanhada e acarinhada, convocando a comunidade para um dia de fraternidade e também de partilha.
1: É o quarto ano que a Santa Casa da Misericórdia promove a realização do cortejo de oferendas. O cortejo de oferendas é uma tradição, era uma tradição das Misericórdias já desde 1498. O que é que as pessoas faziam? Iam oferecer à Santa Casa da Misericórdia bens de primeira necessidade. Sobretudo os agricultores levavam muitos produtos para a alimentação, eram batatas, era fruta, era gado. Ora, hoje em dia nada disso se pode fazer, nem sequer legalmente se podem oferecer esses produtos à Misericórdia. No entanto, a ideia de olhar a Misericórdia, fazer um caminho até à Casa Maior de Acolhimento do nosso concelho, olhar e estar com as pessoas que lá estão, que lá vivem diariamente, que são 107, convém lembrar,

0: pareceu-nos fazer sentido. Por isso recuperámos esta tradição. Mantivemos o nome, cortejo de ofrendas, e o que fazemos é pedir às pessoas aqui da região que têm os cavalos. Este ano contamos também com a colaboração dos Romeiros da Esperança com as carroças, fazer um desfile pela cidade que termina em frente da Misericórdia. Como é tradição em Portugal, e eu acho muito bem, a seguir a qualquer evento há sempre um momento de comes e bebes, então Misericórdia vai ter lá as bifanas, as imperiais, um copo de vinho, para que as pessoas conversem um bocadinho, estejam ali fora e se lembrem sobretudo que aquela casa, que hoje é daqueles residentes, amanhã será de qualquer um de nós.
1: O cortejo de oferenda está agendado para este sábado às 16h30. Marvão prepara-se para celebrar o feriado municipal dia 8 de setembro com um programa marcado por duas apostas que prometem ficar na memória, nomeadamente o Marvão Air Show, que vai transformar o céu num palco de acrobacias de aviões históricos, bem como um concerto com os vizinhos. As celebrações começam pela manhã com a chegada da banda dos bombeiros do Zambujal e a cerimónia oficial nos Passos do Conselho, onde serão entregues as medalhas de bons serviços municipais. Ao meio-dia, o convento de Nossa Senhora da Estrela recebe a missa solene dedicada à padroeira, ponto de encontro entre fé e identidade. A procissão marcada para as 17 horas volta a percorrer as ruas daquela vila. Mas é no próximo domingo, dia 6 de setembro, que Marvão ganha uma dimensão inesperada. O Marvão Air Show estreia-se com aviões históricos, pilotos especializados e um alinhamento de acrobacias aéreas pouco habitual em Portugal. O espetáculo vai desenrolar-se entre o castelo, a portagem e Santo António das Areias, criando 3 miradores naturais, onde o público poderá acompanhar manobras de velocidade, precisão e risco. O vice-presidente da Câmara de Marvão, Luís Costa, acredita que o Air Show pode tornar-se um evento diferenciador capaz de atrair visitantes, dinamizar a economia local e reforçar a marca, aliás, cultural de Marvão.
2: Sim, pronto, isto é mais uma iniciativa que demonstra a nossa vontade de colocar Marvão na linha de frente, no que diz respeito à captação de novos eventos e sobretudo, eventos diferenciadores, capazes de trazer visibilidade ao território e, naturalmente, mais pessoas ao nosso concelho, não é? O Marvão Air Show vai acontecer no dia 6 de dezembro, entre as 15 e 17 horas, e vai ser um espetáculo de acrobacias aéreas completamente diferente daquilo que estamos habituados a ver em Portugal. E posso dizer que há aqui uma particularidade que tem tudo a ver com o Marvão. Os aviões vão ser vistos pelas costas, ou seja, de cima para baixo. É, de certa forma, levar à prática aquela célebre frase que diz que de Marvão os pássaros vêm-se pelas costas. Não queremos que o espetáculo fique também limitado ao castelo, não é? Mas também dá-nos a possibilidade de a população residente no concelho de Marvão ter dois pontos de observação e aí sim já a partir do sol poderem observar as acrobacias que irão acontecer, quer de um lado, quer do outro. Portanto, iremos ter aqui entre 6 a 8 aviões, portanto, a ideia é que os aviões em dois pontos em que vai acontecer o espetáculo circulem de um lado e circulem do outro. Quem está cá em cima, obviamente, pode acompanhar o espetáculo 360, mas lá em baixo vão ter também esses dois pontos de observação e na portagem a partir do anfiteatro do Centro Lazer. Portanto, é naturalmente esse é o nosso objetivo, é que haja algum impacto. Portanto, um evento desta dimensão não será apenas o dia de espetáculo, mas também para aquilo que é a economia local. Portanto, são os visitantes que vêm, que ficam, que comem nos nossos restaurantes, procuram alojamento e depois, obviamente, também acabam por visitar o património e acabam por descobrir outras razões para regressar a Marvão. E é nessa estratégia criar acontecimentos que tragam pessoas ao território, mas que simultaneamente contribuam para promover Marvão enquanto destino turístico.
1: Se o céu será o grande protagonista da antevéspera, a noite do feriado municipal pertence aos vizinhos que sobem ao palco no Largo de Santa Maria.

0: Dia às 22 horas. O programa das comemorações inclui ainda um encontro de música transfronteiriça, o torneio de vôlei da Portagem e várias iniciativas culturais e desportivas que decorrem a partir de sexta-feira e vão a perdurar até terça-feira. O Centro de Artes e Cultura de Ponte Sor assinala este sábado, dia 5 de setembro, o seu 17º aniversário com um programa diversificado que promete um dia de celebração artística e comunitária. As atividades começam às 10h30 da manhã com a biblioteca, com o espetáculo para famílias no fundo do mar, uma viagem subaquática de consciência e magia da Companhia Estação das Letras, que convida o público a mergulhar num universo de imaginação e sensibilização ambiental. À tarde, pelas 16 horas, será inaugurada a exposição coletiva Arboral, dedicada à escultura contemporânea, reunindo obras de vários artistas. Segue-se depois, às 16h30, um beberete, comemorativo momento de convívio e também, sim, entre criadores e público em geral. O palco principal recebe, às 17 horas, o espetáculo de balé flamenco Carmen, pelo Barcelona Flamenco Balé, que traz a força e a paixão da dança espanhola. O encerramento das comemorações está marcado para as 18 horas com o espetáculo de circo humorístico Rodeo, da Companhia La Banda de Otro, que promete risos e ainda energia para fechar o dia em festa.
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0: Muito bom dia, 8 horas com 17 minutos, primeiro dia do mês de setembro, ano 2026, uma boa terça-feira. Vamos olhar aqui no estúdio Rádio Porto Alegre a previsão do estado do tempo para este primeiro dia de setembro. Ora, o tempo vai ser ainda agradável, vai ser ainda porque amanhã começam a subir as temperaturas. Na quinta-feira, aviso amarelo no distrito de Porto Alegre, com a máxima de 40 graus. Esta terça-feira, com céu pouco nublado, vento moderado de oeste, Lisboa 26 graus, o Porto 22, Évora e Faro 31 graus, 28 a máxima para Santarém, a cidade de Castelo Branco com 32 graus, Porto Alegre com 29 graus de máxima. 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
0: Um ótimo dia, que seja realmente um fantástico mês de setembro, são os votos da Rádio Porto Alegre. Daqui a mais alguns minutos vamos espreitar as primeiras páginas dos jornais que já estão nas bancas. Hoje é notícia glória, não houve processo e só um em 10 idosos é que são ajudados, mas daqui a mais alguns minutos vamos perceber a revista da imprensa e os títulos, as manchetes dos jornais desta terça-feira. Estamos ligados, estamos juntos, ainda outro episódio de Eu Ainda Sou do Tempo. Vamos voltar à década maravilhosa de 80 do século 20 e hoje temos o Walkman, aquele aparelho que dava música com a bela da cassete. Recorda-se então, é outra viagem nesse maravilhoso e até inocente tempo do século XX com a Liliana Pego. Na última hora do nosso programa da manhã, temos o pulsar económico, destacamos mais um ponto desta terça-feira, desta edição do pulsar económico. Começa pela China, inteligência artificial ameaça milhares de empregos no setor audiovisual. Isto tudo com a mistura da melhor música. Estamos a acordar-se neste novo dia e agora, como é habitual, à terça-feira, temos a saúde que se ouve. É mais um momento para refletir, é o episódio 31, fala-se de saúde, são os profissionais da Unidade Local de Saúde do Alto Alentejo, na Rádio Porto Alegre, sempre à terça-feira. É um conteúdo original com produção da Rádio Porto Alegre.
3: 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A literacia em saúde é muito mais do que ter acesso à informação. É compreender essa informação e saber utilizá-la para tomar decisões mais informadas sobre a nossa saúde e o nosso bem-estar. Hoje, na Saúde que se Ouve, à conversa com o enfermeiro Rui Camboias, temos a enfermeira Diolinda Pinto, especialista em literacia em saúde pelo ISPA.
4: Muito obrigado pela presença, Diolinda. É sempre um prazer receber-te aqui, que comigo e com o nosso vasto auditório. Isto da literacia em

0: saúde, começa a ser muito falado, e cheira um pouco a um tema antigo com palavras novas. É assim ou desconstrói lá um bocadinho este chavão que de repente faz parte do nosso dia a dia?
1: Muito obrigada pela oportunidade de vir falar de literacia em saúde. Não deveria ser um tema com essa roupagem, mas de facto há uma diferença no paradigma. Com a literacia em saúde, trazemos o cidadão para o centro. E é sobre este cidadão, neste centro, que nós falamos. E falamos no aceder, portanto, aquilo que hoje a literacia nos vem mostrar é que não basta dar informação ao utente. Não basta dizermos que o utente sabe ler o que ler, compreender o que lá está. Porque se eu conseguir compreender a informação, consigo ativar um conjunto de recursos internos que me permite cuidar melhor da minha saúde, fazer uma melhor gestão da minha doença se ela estiver instalada. E, portanto, ler é diferente de compreender. E é isso que a literacia nos vem dizer. Vem-nos dizer que é uma responsabilidade do cidadão, também, pelas suas características pessoais, mas acima de tudo é uma responsabilidade das organizações, do sistema de saúde e da sociedade no seu todo. Portanto, todas estas três partes envolvidas, aquilo que nos vamos colocar com o cidadão no centro é perceber como é que nos podemos organizar para que o utente consiga aceder, compreender e usar essa informação. Porque só quando passamos à ação, quando essa informação se transforma em ação, é que nós temos resultados em saúde. Portanto, a literacia importa todos os dias. Podemos efetivamente, enquanto sociedade, enquanto sistema de saúde, fazer ações de promoção de literacia em saúde com este propósito, que é muito mais que ler, é preciso compreender. Depois, o cidadão, quando compreende esta informação, ativa de facto essa ação. Ativando essa ação, aquilo que vamos ter aqui é um círculo virtuoso, porque há mais motivação, portanto, havendo motivação, há mais competência e uma autoeficácia que vai reconhecer dentro de si: eu consigo fazer. O outro é capaz, mas eu também consigo fazer. É o reconhecimento do doente como o seu ator do seu processo, e que todos e os profissionais de saúde vão olhar aqui o utente como um parceiro ativo, não é o parceiro que antes estava e apenas recebia a informação. Hoje precisa de entender, questiona o sistema para que consiga de uma forma mais autónoma navegar. E é nesta junção que nós encontramos e nos cruzamos com a literacia em saúde.
0: Portanto, foi um bocadinho a evolução do conceito de educação em saúde versus conhecimento para uma coisa muito mais adiantada que nos traz hoje aqui, que é a compreensão e a intervenção, do utente enquanto sendo do sistema e participante do sistema. Verdade?
1: Exatamente. Porque eu posso ter um documento escrito, muito bem escrito, do ponto de vista visual, mas se o utente não entender o que está lá, não compreender, eu de facto tinha um documento muito, muito interessante, mas que não serviu para ativar a ação para a saúde. Porque, e isso é a grande diferença, é nós percebermos, enquanto sistema, organização e sociedade, que hoje deixamos ter essa preocupação de dar informação, mas sobretudo confirmar que o utente entendeu, apercebeu, porque só ativando esses princípios é que vamos conseguir ter informação, ação e saúde. E é essa a grande diferença que hoje a literacia em saúde vem trazer às organizações de saúde, trazer ao cidadão, trazer à comunidade. E isso importa a todos, em que a comunicação é de facto aqui um pilar extremamente importante.
0: Eu li algumas coisas sobre literacia em saúde, até para me preparar para falar com uma especialista, como é a enfermeira de Olinda, e percebi que às vezes as notícias têm saído, algumas notícias mais estudiosas desta área, revelam alguma preocupação, ou seja, a própria Sociedade Portuguesa de Literacia em Saúde diz que essa capacidade no cidadão português está a nível de 50%. Isso dá-nos o quê? Que estamos atrasados relativamente àquilo que desejamos, ou que existe um longo caminho, ou que temos muito para aprender, ou que vamos lá chegar depressa? Qual é a...
1: Os resultados devem nos motivar a olhar para dentro do sistema. Olhar para dentro do sistema nestas três linhas: do cidadão, da organização e da sociedade. É preciso ativar e preparar a sociedade para que o cidadão consiga navegar no sistema.

0: É preciso tornar um sistema de saúde mais simples, sem jargão técnico e preparado para que o outro compreenda, para que de uma forma autónoma possa navegar nele. E aqui, de facto, a comunicação é extremamente importante. Perceber que há várias ferramentas na comunicação que ajudam o profissional de saúde e também ajudam o utente. E, portanto, ter duas pessoas que saem ambas de uma consulta e uma consegue utilizar a informação e outra não, dá estes resultados. Temos muitas pessoas que ainda hoje vão à consulta, têm um contacto com o profissional de saúde e com a organização de saúde e saem com um documento bem escrito, mas que não conseguiram compreender. Se eu não conseguir compreender a informação, não vou ter a motivação necessária, e essa é muitas vezes intrínseca, para que eu possa desenvolver as minhas competências e dizer se o outro conseguiu, eu consegui. Portanto, eu para conseguir ir internamente buscar esta motivação, eu preciso de compreender o que está. E aquilo que os resultados nos têm mostrado é que temos este longo caminho para fazer, mas é um caminho que não pode ser um caminho de solidão do utente, é um caminho que tem que ser nesta tríade, nas organizações de saúde, desenhar caminho, processos que sejam facilitadores dessa navegação, é pôr de facto o conhecimento ao serviço do cidadão e que os profissionais de saúde percebam que o cidadão é um parceiro ativo, porque se conseguir aceder a esta informação e compreender, consegue tomar decisões informadas sobre a sua saúde e sobre a gestão da sua doença. E, portanto, se nós conseguimos perceber isto, conseguimos, provavelmente daqui a 2 ou 3 anos, ter resultados muito diferentes do que estes últimos que a Sociedade Portuguesa de Saúde trouxe ao conhecimento da sociedade portuguesa. Portanto, precisamos fazer esse caminho, sabemos que é um caminho que se vai construindo. Já foi muito feito em Portugal, e a Sociedade Portuguesa de Literacia e Saúde tem feito esse caminho, na escola, com o ISPA, a formar profissionais das diferentes áreas com o propósito da literacia em saúde, com vários e-books que têm sido publicados para dar também pistas aos profissionais e aos cidadãos como procurar, compreender e aceder à informação. E, portanto, é um caminho que se está a construir. Acreditamos que vamos ter esses resultados mais à frente, porque também estamos todos mais despertos hoje para a literacia em saúde. E perceber que a literacia em saúde é muito mais do que saber ler. Porque saber ler não é igual a compreender. E isso é extremamente importante. Eu consigo ler uma receita, mas se eu não a consigo compreender, não consigo efetivar a terapêutica da forma como era suposto ela ser feita. Logo, o resultado que era suposto ter da minha saúde não se vai concretizar.
1: Falando destas temáticas não, tão interessantes para os profissionais de saúde e naturalmente para o cidadão comum, é inevitável trazer aqui uma personagem famosíssima à nossa conversa, o profissional de saúde mais famoso do mundo, doutor do Google. Nessa perspectiva, esse tipo de tecnologia é um amigo ou um inimigo da literacia em saúde?
0: Acima de tudo, essa ferramenta, que é assim que lhe podemos chamar, democratizou a informação. Permitiu que nós, hoje em Porto Alegre, conseguimos a um clique ter acesso a um conjunto de informação. E isso é muito importante e muito positivo. Portanto, hoje o cidadão consegue aceder a muita informação e antes não, isto não era possível. Portanto, desse ponto de vista, é extremamente positivo perceber que esse acesso é positivo para o cidadão. O que é menos positivo? É perceber, e é aí que a literacia em saúde tem um papel importante, qual é a informação que é a informação fidedigna, é fazer a diferença entre informação correta e informação menos correta. E aí, de facto, a literacia em saúde é determinante. E por isso é um determinante em saúde, não é? É um determinante social em saúde. É eu procurar a informação e depois conseguir perceber qual é aquela que eu devo seguir, qual é o site que eu devo seguir, porque se eu tiver já um conjunto de recursos internos, eu sei seguir. Se eu não estiver, vou seguir aqueles que se alinham com as minhas crenças e com aquilo que eu acredito ser. Se eu tiver esse alinhamento da literacia em saúde, tanto tiver este conhecimento, tiver este desenvolvimento já de competências consolidado, eu consigo perceber que aquela informação que eu estou a consultar não é informação fidedigna em saúde. E, portanto, não se traduz num resultado em saúde. Traduz só em informação.
1: Sendo este também um pequeno contributo, o nosso podcast

0: para a literacia em saúde, qual pode ser o papel da OLS Alto-Alentejo e deste tipo de iniciativas no futuro?
1: Já estamos hoje a fazer literacia em saúde. Quando estamos hoje aqui a trazer este tema para cima da mesa, é extremamente positivo. Estamos a falar, estamos a dizer às pessoas que contamos com elas, precisamos delas e precisamos todos à volta da pessoa. Nos profissionais de saúde precisamos perceber que é muito mais que dar informação. E quando estamos nestes eventos, também é isto que a nossa OLS está a dizer. Precisamos de outras ferramentas. É preciso perceber que existe um conjunto de recursos que os profissionais de saúde hoje têm como o teach back, que é de facto colocar o doente a explicar-nos o que é que nós acabámos de dizer, para tentarmos garantir que percebeu o que dissemos. Mas não podemos perguntar à pessoa: percebeu o que eu disse? Porque nós instintivamente vamos dizer: sim, percebemos, mesmo que a gente não tenha entendido. Mas se nós dissermos à pessoa: eu tenho noção que dei um conjunto de informação muito vasta, poderia-me explicar como é que amanhã vai fazer a medicação para eu garantir que fui clara? E desta forma o cidadão vai perceber que o problema não será seu da compreensão, mas sim será do conjunto de informação que foi dada. Depois temos modelos de comunicação, que é o modelo da ACP, da assertividade, clareza e positividade, que os profissionais de saúde têm, portanto, podem utilizar para garantir que a informação que estão a dar é clara, que é perceptível pelo outro, que é assertiva e que é positiva. Porque se nós valorizarmos aquilo que o doente já conseguiu fazer, ele vai ser motivado a fazer mais, a procurar mais informação. E, portanto, e isto é extremamente importante. Estamos a desenvolver na OLS, neste momento, as salas de espera promotoras de literacia e saúde, exatamente para, no contexto clínico, podemos dar também esse nosso contributo.
0: Muito obrigado, enfermeira Diolinda. Foi um gosto.
1: Muito obrigada.
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3: Ao longo desta emissão de terça-feira, vamos voltar a escutar este episódio de A Saúde que se ouve com os profissionais da Unidade Local de Saúde do Alto Alentejo. Vamos a caminho das 9, faltam agora 26 minutos. Daqui a instantes temos a revista da imprensa, os títulos dos principais jornais nacionais e contamos ainda com essa viagem até ao século 20 e até à década de 80, eu ainda sou do tempo do Walkman.
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3: Primeiro dia do mês de setembro, no ano de 2026. Hoje é notícia glória. Não houve processo. Só um em 10 idosos são ajudados. 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

0: Hugo Teixeira, bom dia. Vamos aos destaques dos jornais desta terça-feira.
1: Olá, viva, muito bom dia, César Azeitona, muito bom dia também para todo o auditório da Rádio Porto Alegre. Começamos com o Jornal Público, que puxa hoje para manchete: Carris não abriu qualquer processo disciplinar no caso do elevador da Glória. No que diz respeito ao futebol, o Público escreve: Messi diz adeus à seleção argentina, não tenho mais nada para dar, diz o craque. Já o Correio da Manhã escreve: indicador para atualização dos contratos de arrendamento, rendas da casa sobem 2,56% em janeiro. Agravamento da inflação penaliza inquilinos, é assim o tema em destaque. O Jornal de Notícias escreve: há mais lares e apoios para idosos, mas só chegam a 1 em cada 10. Benfica 2, Estoril 1, domínio das Águias e um susto no final de um encontro marcam este jogo na Luz. Já o Diário Notícias escreve: Carris prevê novo elevador da Glória a funcionar em 2029. Guerra, Estreito de Hormuz, no centro de novos ataques militares, entram Estados Unidos da América e Irão. Já o Jornal de Negócios, e agora já no campo dos jornais económicos, escreve: Casa vai pesar ainda mais no orçamento das famílias. Novo CEO da Apple herda uma empresa de 4 bilhões e o desafio da IA. TAP entra em novo capítulo, com guerra a agravar prejuízo, é outro dos temas. Já o Jornal Económico escreve: Portugal está no top 10 das centrais eólicas. Elevador da Glória regressa em 2029, é outro dos temas. No que diz respeito aos desportivos, o jogo entre o Benfica e o Estoril domina a manchete do Record. Benfica 2, Estoril 1, vitamina P. Pavlidis volta a marcar em estreia.

0: promissora de Palhinha. Marco Silva, a vitória é totalmente justa, é outro dos temas. O jogo escreve Porto encher o campo, Santiago, Jiménez e Sousa apresentados na véspera da chegada de Gabriel Mec. Braga 1, Guimarães 0, fogo amigo, um golo de Diego Rodrigues, com passado vitoriano, decidiu assim o derby minhoto. Por último, a bola escreve Benfica 2, Estoril 1, estreia muito feliz, Palhinha entrou, jogou muito e venceu, foi o melhor em campo e demonstrou grande satisfação. O gol sofrido perto do final não chegou a causar sofrimento à equipa. A equipa encarnada é outro dos temas em destaque no jornal A Bola.
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4: Faltam 12 minutos para as 9. Bom dia.
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2: Nova viagem até aos anos 80 do século 20. Eu ainda sou do tempo.
3: Eu ainda sou do tempo. Os anos 80, recordados por uma nascida em 81. Eu ainda sou do tempo em que levávamos a música connosco. Pois é, nos anos 80 apareceu uma pequena revolução chamada Walkman. De repente, já não era preciso estar em casa ou ao pé de giradiscos ou da aparelhagem para ouvir as nossas músicas preferidas. Bastava pôr uma cassete, colocar uns auscultadores, que por norma tinham assim uma espuminha cor de laranja ou preta, carregar no play e pronto, tudo à nossa volta desaparecia. O Walkman acompanhava-nos para todo lado, era essa a vantagem, não é? Por norma tinham assim uma presilha que dava para pendurar nas calças, o que dava imenso jeito, e andavam literalmente connosco para todo lado, nas viagens de carro, nos passeios, nas férias de verão ou até nas caminhadas para a escola. Cada cassete, já se sabe, era também ela especial. Haviam as cassetes originais que nós comprávamos nos cafés habitualmente e haviam as famosas compilações gravadas na rádio, não é? Como nós também já falámos. O Walkman, pronto, tinha os seus desafios. As pilhas gastavam-se muito rápido, já sabíamos que as pilhas estavam a acabar quando a cassete começava assim, não era? A música ia se arrastando, não sei se se lembra. Pois é, começávamos a ouvir assim, a falar muito devagarinho. Pronto, já sabíamos que a pilha, pronto, estava a terminar. As fitas também encravavam algumas vezes. Tínhamos que abrir tudo e tirar a fita com muito cuidado para não estragar. E eu lembro-me que havia um Walkmans que tinham sistemas de rebobinagem muito lentos. Então às vezes até fazíamos mais rápido com um lápis ou até mesmo com o dedo a rodar a cassete, não é? Hoje, pronto, é um bocadinho mais prático ter as músicas no telemóvel, até porque ele é mais pequeno, não é? Mas não é a mesma coisa do que ter uma cassete a rodar num Walkman e andar para a frente, para trás, ouvir mais aquele bocadinho outra vez e ter que rebobinar. Bem, era espetacular. Era uma experiência única e da qual, de facto, tenho algumas saudades. Não sei se se lembra de ouvir alguma cassete em particular no seu Walkman, se estragou também alguma ou se realmente ouviu alguma demasiadas vezes. Eu sim, tenho algumas e ainda lhe digo mais, deixei uma vez um Walkman perdido no autocarro. Foi uma desgraça. Bom, eu ainda sou do tempo em que as crianças pareciam quase imortais. Até lá.
2: Ai, esta Liliana. Está-se a acabar as pilhas. Agora, a fechar a hora, na nossa manhã de terça-feira, os Némanos com cafeína. Não se atrase. Votos de boa terça-feira. Está aí o mês de setembro.

0: As notícias chegam daqui a 2 minutos. As histórias da atualidade que tocam e que marcam o nosso Alto Alentejo. À hora certa. Nós voltamos a seguir. Bom dia, boa terça-feira.
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1: 5 homens com idades entre os 24 e os 53 anos foram detidos pelo Comando Distrital da PSP de Porto Alegre entre os dias 24 e 30 de agosto. 2 foram detidos por condução sob o efeito do álcool, com taxas de 2,10 e 2,35 gramas por litro de sangue. Houve ainda uma detenção por condução sem habilitação legal, outra por desobediência e uma quinta na sequência de um mandato de detenção. Durante a última semana, a PSP realizou 4 operações de fiscalização rodoviária, nas quais foram controlados 160 veículos. Foram ainda detectadas 4 infrações relacionadas com a falta de seguro obrigatório e de inspeção periódica. No mesmo período, registaram-se 9 acidentes de viação no distrito, dos quais resultaram 2 feridos ligeiros e ainda danos materiais. Ora, a GNR deteve, por sua vez, 9 pessoas no distrito de Porto Alegre, também em igual período, 24 e 30 de agosto, em operações que visaram, sobretudo, a prevenção e o combate à criminalidade violenta. Em comunicado, a GNR indica que deteve 5 pessoas por tráfico de droga, 3 por condução sob o efeito do álcool e 1 por condução sem habilitação legal. Na área do trânsito, os militares da Guarda registaram 175 infrações, destacando-se 14 por excesso de velocidade, 13 por falta de inspeção periódica, 1 por falta ou utilização incorreta do cinto de segurança ou sistema de retenção de crianças e 7 por manuseamento de telemóvel. No mesmo período, foram registados 31 acidentes, verificando-se 8 feridos leves e 2 feridos graves. A Santa Casa da Misericórdia de Porto Alegre funciona hoje com uma massa empregadora maioritariamente composta por imigrantes, ultrapassando os 60% do total de funcionários. Em declarações à Rádio Porto Alegre, a provedora Luísa Moreira sublinhou que sem estes trabalhadores estrangeiros, a instituição não conseguiria assegurar o funcionamento diário, sobretudo nas áreas mais exigentes do cuidado aos 107 residentes.
2: É muito difícil termos trabalhadores para esta área. E se não fossem estrangeiros, que felizmente acolheram.

0: e que gostamos muito de integrar, a Santa Casa da Misericórdia estaria de portas fechadas. São sobretudo trabalhadores de Spalop e Brasil, mas também tenho uma funcionária da Argentina, tenho da Ucrânia, portanto tenho muitos estrangeiros a trabalhar connosco e considero que são uma mais-valia para a nossa Santa Casa.
1: A provedora referiu também que a Misericórdia enfrenta um problema financeiro permanente, recordou que o custo médio por residente ronda 1.700 euros, segundo um estudo da União das Misericórdias Portuguesas, mas a Segurança Social não cobre sequer 40% desse valor. A este cenário junta-se a degradação do património, em particular da Igreja do Espírito Santo, o templo mais antigo do concelho, cujo estado de degradação é descrito como preocupante. A recuperação da arte sacra está orçamentada em 265 mil euros e a reabilitação do edificado em cerca de 240 mil euros, num total próximo de 600 mil euros. A Misericórdia conta já com os apoios da União das Misericórdias e do Fundo Rainha Dona Leonor para a componente religiosa, mas continua à procura de financiamento para a intervenção estrutural no edifício.
0: Além disso, o problema que a Misericórdia tem é um problema interno, neste momento já são até dois problemas, a falta de dinheiro, que é um problema constante. Devo dizer que o custo médio por residente, de acordo com um estudo feito pela União das Misericórdias Portuguesas, está nos 1.700 euros e a Segurança Social, portanto, que é o nosso maior pagador, digamos assim, com quem temos os acordos de cooperação, não paga nem 40% deste valor. Portanto, as despesas são muitas, é difícil. Além disso, temos o nosso património, o nosso edificado degradado do lado da Igreja do Espírito Santo e andamos também muito preocupados a tentar recuperar aquele imóvel que é importantíssimo não só para a Misericórdia, mas também, eu diria até que sobretudo para a comunidade de Porto Alegre. É a igreja mais antiga do concelho, chegou a um estado de degradação que arrepia quando lá se entra, o orçamento é muito elevado e temos andado a tentar com o PRR, com apoios até da Misericórdia de Lisboa, através do Fundo Rainha Dona Leonor, proceder à recuperação daquele imóvel.
1: Estamos a falar num valor de quanto, mais ou menos?
0: Quase 600 mil euros. A nossa ideia era fazermos também ali um núcleo museológico de arte sacra, porque o espaço é muito grande e contamos já com esse apoio garantido. Andamos agora à procura de apoio para a parte do edificado.
1: Apesar das dificuldades, a instituição mantém iniciativas que reforçam a ligação à comunidade. O cortejo de oferendas, que a Misericórdia recuperou há 4 anos, volta a realizar-se este sábado. A provedora explicou que, embora já não seja possível oferecer bens alimentares como acontecia na tradição, inicial em 1498, o espírito de encaminhar até à Casa Maior de Acolhimento do Conselho permanece. Ora, assim, o desfile que envolve cavaleiros da região e este ano também os romeiros da Esperança termina em frente à Misericórdia, seguindo-se o habitual convívio com comes e bebes. A iniciativa pretende lembrar que a instituição acolhe 107 residentes e que é uma casa que precisa de ser acompanhada e acarinhada, convocando a comunidade para um dia de fraternidade e também de partilha.
0: É o quarto ano que a Santa Casa da Misericórdia promove a realização do cortejo de oferendas. O cortejo de oferendas é uma tradição, era uma tradição das Misericórdias já desde 1498. É, o que é que as pessoas faziam? Iam oferecer à Santa Casa da Misericórdia bens de primeira necessidade. Sobretudo os agricultores levavam muitos produtos para a alimentação. Eram batatas, era fruta, era gado. Ora, hoje em dia nada disso se pode fazer, nem sequer legalmente se podem oferecer esses produtos à Misericórdia. No entanto, a ideia de olhar a Misericórdia, fazer um caminho até à Casa Maior de Acolhimento do nosso concelho, olhar e estar com as pessoas que lá estão, que lá vivem diariamente, que são 107, convém lembrar, pareceu-nos fazer sentido. Por isso recuperámos esta tradição. Mantivemos o nome, cortejo de oferendas, e o que fazemos é pedir às pessoas aqui da região que têm os cavalos. Este ano contamos também com a colaboração dos Romeiros da Esperança com as carroças, fazer um desfile pela cidade que termina em frente da Misericórdia. Como é tradição em Portugal, e eu acho muito bem, a seguir a qualquer evento há sempre um momento de comes e bebes, então a Misericórdia vai ter lá as bifanas, as imperiais, um copo de vinho, para que as pessoas conversem um bocadinho, estejam ali fora e se lembrem sobretudo que aquela

0: a casa, que hoje é daqueles residentes, amanhã será de qualquer um de nós.
1: O cortejo de oferenda está agendado para este sábado às 16h30. Marvão prepara-se para celebrar o feriado municipal dia 8 de setembro com um programa marcado por duas apostas que prometem ficar na memória, nomeadamente o Marvão Air Show, que vai transformar o céu num palco de acrobacias de aviões históricos, bem como um concerto com os vizinhos. As celebrações começam pela manhã com a chegada da banda dos bombeiros do Zambujal e a cerimónia oficial nos passos do concelho, onde serão entregues as medalhas de bons serviços municipais. Ao meio-dia, o convento de Nossa Senhora da Estrela recebe a missa solene dedicada à padroeira, ponto de encontro entre fé e identidade. A procissão marcada para as 17 horas volta a percorrer as ruas daquela vila. Mas é no próximo domingo, dia 6 de setembro, que Marvão ganha uma dimensão inesperada. O Marvão Air Show estreia-se com aviões históricos, pilotos especializados e um alinhamento de acrobacias aéreas pouco habitual em Portugal. Os O espetáculo vai desenrolar-se entre o castelo, a portagem Santo António das Areias, criando três miradores naturais, onde o público poderá acompanhar manobras de velocidade, precisão e risco. O vice-presidente da Câmara de Marvão, Luís Costa, acredita que o Air Show pode tornar-se um evento diferenciador capaz de atrair visitantes, dinamizar a economia local e reforçar a marca, aliás, cultural de Marvão.
2: Sim, pronto, isto é mais uma iniciativa que demonstra a nossa vontade de colocar Marvão na linha de frente, no que diz respeito à captação de novos eventos e sobretudo, eventos diferenciadores, capazes de trazer visibilidade ao território e, naturalmente, mais pessoas ao nosso concelho, não é? O Marvão Air Show vai acontecer no dia 6 de dezembro, entre as 15 e 17 horas, e vai ser um espetáculo de acrobacias aéreas completamente diferente daquilo que estamos habituados a ver em Portugal. E posso dizer que há aqui uma particularidade que tem tudo a ver com o Marvão. Os aviões vão ser vistos pelas costas, ou seja, de cima para baixo. É, de certa forma, levar à prática aquela célebre frase que diz que de Marvão os pássaros vêm-se pelas costas. Não queremos que o espetáculo fique também limitado ao castelo, não é? Mas também damos a possibilidade de a população residente no concelho de Marvão ter dois pontos de observação e aí sim já a partir do sol poderem observar as acrobacias que irão acontecer, quer de um lado, quer do outro. Portanto, iremos ter aqui entre 6 a 8 aviões. Portanto, a ideia é que os aviões em dois pontos em que vai acontecer o espetáculo circulem de um lado e circulem do outro. Quem está cá em cima, obviamente, pode acompanhar o espetáculo 360, mas lá em baixo vão ter também esses dois pontos de observação e na portagem a partir do anfiteatro do Centro Lazer. Portanto, é naturalmente esse é o nosso objetivo, é que haja algum impacto. Portanto, um evento desta dimensão não será apenas o dia de espetáculo, mas também para aquilo que é a economia local. Portanto, são os visitantes que vêm, que ficam, que comem nos nossos restaurantes, procuram alojamento e depois, obviamente, também acabam por visitar o património e acabam por descobrir outras razões para regressar a Marvão. E é nessa estratégia, criar acontecimentos que tragam pessoas ao território, mas que simultaneamente contribuam para promover Marvão enquanto destino turístico.
1: Se o céu será o grande protagonista da antevéspera, a noite do feriado municipal pertence aos vizinhos que sobem ao palco no Largo de Santa Maria às 22 horas. O programa das comemorações inclui ainda um encontro de música transfronteiriça, o torneio de vôlei da portagem e várias iniciativas culturais e desportivas que decorrem a partir de sexta-feira e vão a perdurar até terça-feira. O Centro de Artes e Cultura de Ponte Sor assinala este sábado, dia 5 de setembro, o seu 17º aniversário com um programa diversificado que promete um dia de celebração artística e comunitária. As atividades começam às 10h30 da manhã com a biblioteca, com o espetáculo para famílias no fundo do mar, uma viagem subaquática de consciência e magia.

0: da Companhia Estação das Letras, que convida o público a mergulhar num universo de imaginação e sensibilização ambiental. À tarde, pelas 16 horas, será inaugurada a exposição coletiva Arboral, dedicada à escultura contemporânea, reunindo obras de vários artistas. Segue-se depois, às 16h30, um beberete comemorativo, momento de convívio e também, sim, entre criadores e público em geral. O palco principal recebe às 17 horas o espetáculo de balé Flamenco Carmen, pelo Barcelona Flamenco Ballet, que traz a força e a paixão da dança espanhola. O encerramento das comemorações está marcado para as 18 horas com o espetáculo de circo humorístico Rodeo, da Companhia La Banda de Otro, que promete risos e ainda energia para fechar o dia em festa.
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1: Hoje é terça-feira, é o primeiro dia do mês de setembro neste ano de 2026. São agora 9 horas com 16 minutos. O tempo hoje ainda vai ser simpático. Simpático porquê? Porque não vai estar tanto calor, mas a partir de amanhã as temperaturas vão mudar. No dia de quinta-feira temos aviso amarelo no Alto Alentejo. E a temperatura máxima de 40 graus, por isso justifica-se que este seja um dia simpático, este, o de 1 de setembro. Máximas de 26 graus para Lisboa, 22 graus para o Porto, 31 para Faro e Évora. Santarém, 28, 32 graus de máxima para Castelo Branco, Porto Alegre com 29 graus, com céu pouco nublado e com o vento que sopra moderado de oeste. 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
1: Até às 10 horas, estamos consigo.
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1: A revista da imprensa segue dentro de instantes os destaques dos matutinos para este primeiro dia de setembro. Ainda nesta hora, o pulsar económico. Mercado de trabalho manteve-se estável nos meses de junho e julho. Combustíveis são responsáveis pela subida da inflação em agosto para 3,3%. Mas há mais motivos de interesse para escutarmos o pulsar económico. Temos música e estamos aqui de alma e coração consigo até às 10 em direto.
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1: Primeiro dia do mês de setembro, no ano de 2026, hoje é notícia glória. Não houve processo. Só um em 10 idosos são ajudados. 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Hugo Teixeira, bom dia. Vamos aos destaques dos jornais desta terça-feira.
5: Olá, viva, muito bom dia, César Azeitona. Muito bom dia também para todo o auditório da Rádio Porto Alegre. Começamos com o Jornal Público, que puxa hoje para manchete. Carris não abriu qualquer processo disciplinar no caso do elevador da glória. No que diz respeito ao futebol, o Público escreve: Messi diz adeus à seleção argentina. Não tenho mais nada para dar, diz o craque. Já o Correio da Manhã escreve: indicador para atualização dos contratos de arrendamento, rendas da casa sobem 2,56% em janeiro. Agravamento da inflação penaliza inquilinos, é assim o tema em destaque. O Jornal de Notícias escreve: há mais lares e apoios para idosos, mas só chegam a um em cada 10. Benfica 2, Estoril 1, domínio das Águias e um susto no final do encontro marcam este jogo na Luz. Já o Diário de Notícias escreve: Carris prevê novo elevador da glória a funcionar em 2029. Guerra, estreito de Hormuz, no centro de novos ataques militares entram Estados Unidos da América e Irão. Já o Jornal de Negócios, e agora já no campo dos jornais económicos, escreve: casa vai pesar ainda mais no orçamento das famílias. Novo CEO da Apple herda uma empresa de 4 bilhões e o desafio da IA. TAP entra em novo capítulo com guerra a agravar prejuízo, é outro dos temas. Já o Jornal Económico escreve: Portugal está no top 10 das centrais eólicas. Elevador da Glória regressa em 2029, é outro dos temas. No que diz respeito aos desportivos, o jogo entre o Benfica e o Estoril domina a

0: 7 do Record, Benfica 2, Estoril 1, Vitamina P, Pavlidis, volta a marcar a estreia promissora de Palhinha. Marco Silva, a vitória é totalmente justa, é outro dos temas. O jogo escreve Porto encher o campo, Santiago, Jiménez e Sousa apresentados na véspera da chegada de Gabriel Mec. Braga 1, Guimarães 0, Fogo Amigo, um golo de Diego Rodrigues. Rodrigues, do compassado vitoriano, decidiu assim o derby minhoto. Por último, a bola escreve Benfica 2, Estoril 1, estreia muito feliz, Palhinha entrou, jogou muito e venceu, foi o melhor em campo e demonstrou grande satisfação. O gol sofrido perto do final não chegou a causar sofrimento à equipa. A equipa encarnada é outro dos temas em destaque no jornal A Bola.
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As rendas das casas aumentam até 2,56% no próximo ano. É o destaque desta edição do Pulsar Económico.

A partir de 1 de janeiro de 2027, as rendas das casas podem subir até um máximo de 2,56%, caso os senhorios optem por aplicar o aumento. Este valor baseia-se na média anual do índice de preços no consumidor, sem contabilizar a habitação, valor que foi apurado em agosto, segundo os dados divulgados pelo Instituto Nacional de Estatística, que serve de referência para calcular o coeficiente de atualização anual nos diversos tipos de arrendamento, incluindo a habitação. Com este indicador, os proprietários podem efetuar aumentos ligeiramente mais expressivos no próximo ano do que os verificados no ano em curso. Em comparação, o limite de atualização das rendas fixado em 2026 situou-se nos 2,24%. A inflação em Portugal acelerou para 3,3% em agosto, registando uma subida de 0,3 pontos percentuais face a julho e interrompendo dois meses de desaceleração, segundo a estimativa rápida do Instituto Nacional de Estatística. Esta aceleração é explicada quase na totalidade pelo aumento dos combustíveis, com a variação do índice de produtos energéticos a subir de 8,7% em julho para 12,2% em agosto, enquanto a dos produtos alimentares não transformados abrandou de 3,7% para 3,4%. Por sua vez, o indicador de inflação subjacente, que exclui os produtos energéticos e alimentares não transformados, fixou-se em 2,7%, um aumento de 0,1 pontos percentuais face ao mês anterior. O mercado de trabalho português deu sinais de estabilidade em julho, mantendo a taxa de desemprego nos 5,7%, valor idêntico ao do mês anterior e 0,1 pontos percentuais abaixo do registado no mesmo mês de 2025, o que corresponde a 320.200 pessoas desempregadas. Por faixas etárias, o desemprego nos adultos fixou-se em 4,6%, enquanto a taxa de desemprego jovem continuou acima da média, situando-se em 20,1%. A taxa de emprego fixou-se em 66,1%, englobando cerca de 5 milhões e 300 mil pessoas que estão no mercado de trabalho, menos 7.100 do que em junho, mas mais 82.900 pessoas do que há um ano. Em julho, a atividade turística em Portugal registou uma aceleração face ao mês anterior, com o registro de 3 milhões e 400 mil hóspedes, mais 1% que no mesmo período do ano passado, e 9 milhões e 600 mil dormidas, um acréscimo anual de 2,1%, com os proveitos totais a subirem 4,9% para 923 milhões e 700 mil euros. O crescimento das dormidas foi impulsionado sobretudo pelos turistas portugueses. Entre os principais mercados emissores de não-residentes, o Reino Unido manteve-se na liderança com 18,4% do total, seguido de Espanha e Alemanha, destacando-se a Polónia com o maior crescimento na ordem dos 10,8%, enquanto a França registrou a maior descida de 5,9% e os Estados Unidos recuaram 3,1%. A nível regional, o Alentejo e o Norte registaram os maiores aumentos nas dormidas, em contraste com os Açores e a Madeira, que foram as únicas regiões em queda. O Algarve com 30,8%, a Grande Lisboa com 20,2% e o Norte com 17,4% concentraram no seu conjunto 68,4% das dormidas totais. O mercado de conteúdos digitais na China registra um crescimento exponencial impulsionado pela inteligência artificial generativa, evidenciado pelo lançamento de cerca de 128 mil séries curtas no primeiro trimestre, 95% das quais

produzidas por inteligência artificial e pelo domínio de animações criadas por esta tecnologia. Esta transformação, acelerada por modelos avançados de geração de vídeo, estende-se ao comércio eletrónico através do uso de apresentadores virtuais e réplicas digitais de influenciadores. A rápida adesão é impulsionada pela redução drástica nos tempos e custos de produção, que caíram para cerca de um décimo em comparação com o trabalho humano, permitindo que uma única pessoa conclua em um ou dois dias, o que antes exigia uma equipa de 5 pessoas durante 3 meses. Esse avanço gera um impacto significativo no emprego em setores que sustentam milhões de trabalhadores, incluindo 690 mil empregados diretos na indústria de séries curtas e 15 milhões de profissionais de transmissões em direto. A automatização e a criação de réplicas digitais a partir da imagem, voz e estilo dos trabalhadores já desencadearam disputas laborais, resultando numa decisão judicial em Hangzhou, que determinou o pagamento de indemnizações a um funcionário substituído por inteligência artificial. Apesar das tensões no mercado de trabalho, a expansão da tecnologia é impulsionada pelas autoridades de Pequim, que promovem a aplicação comercial da inteligência artificial generativa como um pilar estratégico para aumentar a produtividade e acelerar o crescimento económico do país.

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0: muito bom dia, e é sempre uma festa da música portuguesa a desfilar aqui nas ondas da Rádio Porto Alegre. Estamos a 12 minutos das 10 da manhã. Continuamos em direto com a nossa emissão de terça-feira, 1 de setembro, ano 2026. Estamos quase a terminar o nosso programa, mas ainda faltou quase. Vamos fazer o último intervalo, voltamos a seguir para a reta final do nosso programa da manhã.
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Chegamos ao fim do nosso programa da manhã de terça-feira, este 1 de setembro. Amanhã, a partir das 7, com a poesia. Até lá, aquele abraço e votos de um ótimo dia. Boa continuação de semana com a Rádio Porto Alegre. Despede-se César Azeitona. Aquele abraço.

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1: 5 homens com idades entre os 24 e os 53 anos foram detidos pelo Comando Distrital da PSP de Porto Alegre entre os dias 24 e 30 de agosto. 2 foram detidos por condução sob o efeito do álcool, com taxas de 2,10 e 2,35 gramas por litro de sangue. Houve ainda uma detenção por condução sem habilitação legal, outra por desobediência e uma quinta na sequência de um mandato de detenção. Durante a última semana, a PSP realizou 4 operações de fiscalização rodoviária, nas quais foram controlados 160 veículos. Foram ainda detectadas 4 infrações relacionadas com a falta de seguro obrigatório e de inspeção periódica. No mesmo período, registaram-se 9 acidentes de viagem. A PNR indica que deteve 5 pessoas por tráfico de droga, 3 por condução sob o efeito do álcool e 1 por condução sem habilitação legal. Na área do trânsito, os militares da Guarda registaram 175 infrações, destacando-se 14 por excesso de velocidade, 13 por falta de inspeção periódica, 1 por falta ou utilização incorreta do cinto de segurança ou sistema de retenção de crianças e 7 por manuseamento de telemóvel. No mesmo período, dentes, verificando-se 8 feridos leves e 2 feridos graves. A Santa Casa da Misericórdia de Porto Alegre funciona hoje com uma massa empregadora maioritariamente composta por imigrantes, ultrapassando os 60% do total de funcionários. Em declarações à Rádio Porto Alegre, a provedora Luísa Moreira sublinhou que sem estes trabalhadores estrangeiros, a instituição não conseguiria assegurar o funcionamento diário, sobretudo nas áreas mais exigentes do cuidado aos 107 residentes.
2: É muito difícil termos trabalhadores para esta área. E se não fossem estrangeiros, que felizmente acolhemos e que gostamos muito de integrar, a Santa Casa da Misericórdia estaria de portas fechadas. São sobretudo trabalhadores de Espalop e Brasil, mas também tenho uma funcionária da Argentina, tenho da Ucrânia, portanto tenho muitos estrangeiros a trabalhar connosco e considero que são uma mais-valia para a nossa Santa Casa.
1: A provedora referiu também que a Misericórdia enfrenta um problema financeiro permanente, recordou que o custo médio por residente ronda 1.700 euros, segundo um estudo da União das Misericórdias Portuguesas, mas a Segurança Social não cobre sequer 40% desse valor. A este cenário junta-se a degradação do património, em particular da Igreja do Espírito Santo, o templo mais antigo do concelho, cujo estado de degradação é descrito como preocupante. A recuperação da arte sacra está orçamentada em 265 mil euros e a reabilitação do edificado em cerca de 240 mil euros, num total próximo de 600 mil euros. A Misericórdia conta já com os apoios da União das Misericórdias e do Fundo Rainha Dona Leonor para a componente religiosa, mas continua à procura de financiamento para a intervenção estrutural no edifício.
2: Além disso, o problema que a Misericórdia tem é um problema eterno, neste momento já são até 2 problemas, a falta de dinheiro, que é um problema constante. Devo dizer que o custo médio por residente, de acordo com um estudo feito pela União das Misericórdias Portuguesas, está nos 1.700 euros e a Segurança Social, portanto, que é o nosso maior pagador, digamos assim, com quem temos os acordos de cooperação, não paga nem 40% deste valor. Portanto, as despesas são muitas e é difícil. Além disso, temos o nosso património, o nosso edificado degradado do lado da Igreja do Espírito Santo e andamos também muito preocupados a tentar recuperar aquele imóvel que é importantíssimo não só para a Misericórdia, mas também, eu diria até que sobretudo para a comunidade de Porto Alegre. É a igreja mais antiga do concelho, chegou a um estado de degradação que arrepia quando lá se entra, o orçamento é muito elevado e temos andado a tentar com o PRR, com apoios até da Misericórdia de Lisboa, através do Fundo Rainha Dona Leonor, proceder à recuperação daquele imóvel.
1: Estamos a falar num valor de quanto, mais ou menos?
2: Quase 600 mil euros. A nossa ideia era fazermos também ali um núcleo museológico da arte sacra, porque o espaço é muito grande e contamos já com esse apoio garantido. Andamos agora à procura de apoio para a parte do edificado.
1: Apesar das dificuldades, a instituição mantém iniciativas que reforçam a ligação à comunidade. O cortejo de oferendas, que a Misericórdia recuperou há 4 anos, volta a realizar-se este sábado. A provedora explicou que, embora já não seja possível oferecer bens alimentares como acontecia na tradição, aliás, inicial em 1498, os

0: espírito de encaminhar até à Casa Maior de Acolhimento do Conselho permanece. Ora, assim, o desfile que envolve cavaleiros da região e este ano também os romeiros da Esperança termina em frente à Misericórdia, seguindo-se o habitual convívio com comes e bebes. A iniciativa pretende lembrar que a instituição acolhe 107 residentes e que é uma casa que precisa de ser acompanhada e acarinhada, convocando a comunidade para um dia de fraternidade e também de partilha.
1: É o quarto ano que a Santa Casa da Misericórdia promove a realização do Cortejo de Oferendas. O Cortejo de Oferendas é uma tradição, era uma tradição das Misericórdias já desde 1498. É o que é que as pessoas faziam? Iam oferecer à Santa Casa da Misericórdia bens de primeira necessidade. Sobretudo os agricultores levavam muitos produtos para a alimentação, eram batatas, era fruta, era gado. Ora, hoje em dia nada disso se pode fazer, nem sequer legalmente se podem oferecer esses produtos à Misericórdia. No entanto, a ideia de olhar a Misericórdia, fazer um caminho até à Casa Maior de Acolhimento do nosso concelho, olhar e estar com as pessoas que lá estão, que lá vivem diariamente, que são 107, convém lembrar, pareceu-nos fazer sentido. Por isso recuperámos esta tradição. Mantivemos o nome, Cortejo de Oferendas, e o que fazemos é pedir às pessoas aqui da região que têm os cavalos. Este ano contamos também com a colaboração dos Romeiros da Esperança com as carroças, fazer um desfile pela cidade que termina em frente da Misericórdia. Como é tradição em Portugal, e eu acho muito bem, a seguir a qualquer evento há sempre um momento de comes e bebes, então a Misericórdia vai ter lá as bifanas, as imperiais, um copo de vinho, para que as pessoas conversem um bocadinho, estejam ali fora e se lembrem, sobretudo, que aquela casa, que hoje é daqueles residentes, amanhã será de qualquer um de nós.
0: O cortejo de oferendas está agendado para este sábado às 16h30. Marvão prepara-se para celebrar o feriado municipal dia 8 de setembro com um programa marcado por duas apostas que prometem ficar na memória, nomeadamente o Marvão Air Show, que vai transformar o céu num palco de acrobacias de aviões históricos, bem como um concerto com os vizinhos. As celebrações começam pela manhã com a chegada da banda dos bombeiros do Zambujal e a cerimónia oficial nos passos do concelho, onde serão entregues as medalhas de bons serviços municipais. Ao meio-dia, o convento de Nossa Senhora da Estrela recebe a missa solene dedicada à padroeira, ponto de encontro entre fé e identidade. A procissão marcada para as 17 horas volta a percorrer as ruas daquela vila. Mas é no próximo domingo, dia 6 de setembro, que Marvão ganha uma dimensão inesperada. O Marvão Air Show estreia-se com aviões históricos, pilotos especializados e um alinhamento de acrobacias aéreas pouco habitual em Portugal. O espetáculo vai desenrolar-se entre o castelo, a portagem e Santo António das Areias, criando três miradores naturais onde o público poderá acompanhar manobras de velocidade, precisão e risco. O vice-presidente da Câmara de Marvão, Luís Costa, acredita que o Air Show pode tornar-se um evento diferenciador capaz de atrair visitantes, dinamizar a economia local e reforçar a marca, aliás, cultural de Marvão.
2: Sim, pronto, isto é mais uma iniciativa que demonstra a nossa vontade de colocar Marvão na linha de frente, no que diz respeito à captação de novos eventos e sobretudo eventos diferenciadores, capazes de trazer visibilidade ao território e naturalmente mais pessoas ao nosso concelho, não é? O Marvão Air Show vai acontecer no dia 6 de setembro, entre as 15 e 17 horas, e vai ser um espetáculo de acrobacias aéreas completamente diferente daquilo que estamos habituados a ver em Portugal. E posso dizer que há aqui uma particularidade que tem tudo a ver com a Marvão. Os aviões vão ser vistos pelas costas, ou seja, de cima para baixo. É, de certa forma, levar à prática aquela célebre frase que diz que de Marvão os pássaros vêm-se pelas costas. Não queremos que o espetáculo fique também limitado ao castelo, não é? Mas também darmos a possibilidade de a população residente no concelho de Marvão ter dois pontos de observação e aí sim já a partir do sol poderem observar as acrobacias.

0: que se irão quer de um lado, quer do outro. Portanto, aviões em dois pontos em que vai acontecer o espetáculo, circulem de um lado e circulem do outro. Quem está cá em cima, obviamente, pode acompanhar o espetáculo 360, mas lá em baixo vão ter também esses dois pontos de observação e na portagem a partir do anfiteatro do Centro de Lazer. Portanto, é naturalmente esse é o nosso objetivo, é que haja algum impacto. Portanto, um evento desta dimensão não será apenas o dia de espetáculo, mas também para aquilo que é a economia local. Portanto, são os visitantes que vêm, que ficam, que comem nos nossos restaurantes, procuram alojamento e depois, obviamente, também acabam por visitar o património e acabam por descobrir outras razões para regressar a Marvão. E é nessa estratégia criar acontecimentos que tragam pessoas ao território e contribuam para promover Marvão enquanto destino turístico.
1: Se o céu será o grande protagonista da antevéspera, a noite do feriado municipal pertence aos vizinhos que sobem ao palco no Largo de Santa Maria às 22 horas. O programa das comemorações inclui ainda um encontro de música transfronteiriça, o torneio de vôlei da portagem e várias iniciativas culturais e desportivas que decorrem a partir de sexta-feira e vão a perdurar até terça-feira. O Centro de Artes e Cultura de Ponte Sor assinala este sábado, dia 5 de setembro, o seu 17º aniversário com um programa diversificado que promete um dia de celebração artística e comunitária. As atividades começam às 10h30 da manhã com a Bebemília Subaquática de Consciência e Magia da Companhia Estação das Letras, que convida o público a mergulhar num universo de imaginação e sensibilização ambiental. À tarde, pelas 16 horas, será inaugurada a exposição coletiva Arboral, dedicada à escultura contemporânea, reunindo obra às 16h30, um beberete e também sim entre criadores e público em geral. O palco principal recebe às 17 horas o espetáculo de balé flamenco Carmen, pelo Barcelona Flamenco Ballet, que traz a força e a paixão da dança espanhola. O encerramento das comemorações está marcado para às 18 horas com o espetáculo de circo humorístico Rodeo, da Companhia La Banda de Otro, que promete riso para fechar o dia em festa.
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7: Ora, então viva para todos. Bom dia na Rádio Porto Alegre. Tem para si mais uma edição do Bom Dia Alentejo. Sejam bem-vindos.
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7: Para já vamos então à previsão do estado do tempo para esta terça-feira. Hoje é dia 1 de setembro. Seja bem-vindo o setembro, que traga muita saúde e muita paz. Vamos à previsão do estado do tempo. Para hoje, segundo o Instituto Português do Mar e da Atmosfera, temos céu pouco nublado ao limpo, vento fraco a moderado e as temperaturas começam já a subir. Não se esqueça que a partir de...
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7: Primeiro dia do mês de setembro, bem-vindo setembro, que este mês traga cor aos nossos dias e

0: leveza na nossa alma. Tenha um bom dia. 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
0: 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Muito bem, chegou setembro e espero que tenha chegado com a promessa de florescer tudo aquilo que o coração ainda tem esperança de viver.
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0: Terça-feira, terças de saúde, como eu costumo dizer, mas para já, nesta hora, para o final, vamos ter mais uma edição de receita para o nosso almoço. Na próxima hora, mais um espaço Academia Win e também a não perder a saúde que se ouve. Para a tarde, ao cuidado com a doutora Vanessa Monteiro. Tenha um bom dia, o meu nome é Sonete, são 10h23, eu vou contar consigo até bem perto do meio-dia.
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0: Ora bem, temos a música, vamos começar mesmo neste dia 1 de setembro com o tema Setembro.

Verdade, setembro ainda sabe, mas sabe sempre a saudade, mas isto é todos os dias. Tenham um bom dia. 10h26. Parece-me que o verão está quase a acabar, mas não, claro que não. Vem temperaturas de 40 graus já a partir de próxima quinta-feira. Para amanhã teremos os 34, os 30. Ainda estão temperaturas bem amenas. José Alberto Reis, com setembro a abrir-se mais uma edição do Bom Dia Alentejo. As festas, claro, que também irão continuar neste mês. Temos já esta semana, em honra de Nossa Senhora dos Remédios e padroeiro São Gregório Magno, no Reguengo, de 3 a 9 de setembro. Muita alegria, muita festa. Por exemplo, já para quinta-feira, às 21h30, largada de Toiros, Ganaderia João Rosa, à meia-noite, haverá animação musical com Matos. Depois as festas irão continuar.

0: Continuar para sexta, sábado, domingo, segunda e também terça-feira. Tenham um bom dia. 10h27, patrocínio da Ótica Reis, sempre a olhar por si. 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
0: 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Agora temos aí o cedo à voz bem sensual de Gabriela Barros com estes 40 graus à sombra. Aqui ainda é o sol. É verdade, setembro é tempo de florescer por dentro, mesmo que os ventos ainda estejam muito incertos. Bom dia. O Cida, a seguir, Cláudia Nayara. Também temos a passar por aqui o Dinis Brites. E a nossa receita para o nosso almoço são as manhãs da sua rádio. Bom dia.

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PTO. Atrás deixamos também Cláudia Nayara com a Força de Deus. Tenham um bom dia, estamos praticamente a 20 minutos das 11. 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Já sabe que volto com a receita para o nosso almoço.

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4: Estamos agora a 10 minutos das 11. Sou com azeite, São Momete. Bom apetite.
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1: Olá, bom dia. Eu sou a Sou Neto e trago-lhe mais uma receita para o nosso almoço de hoje com azeite São Mamete. 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E o que é que me diz para o nosso almoço de hoje? Faça frio ou faça calor, sabe sempre tão bem. Um camarão com azeite e alho. Já cheira, não cheira? Portanto, vamos lá então preparar.

Preparamos então os frutos do mar com azeite, que é uma ótima refeição. E esta receita de camarão é simples e muito saborosa. Ideal para experimentar em diversas ocasiões, como almoços em família ou jantares com amigos, com a sua cara a metade também, à luz das velas e por que não. Ora bem, para harmonizar com esse prato, um delicioso vinho rosé, o que é que me diz? Bem fresquinho e aromático será o par ideal. Camarão com azeite e alho. O camarão com azeite de mamete e alho é um prato simples, mas rico em sabores e texturas. Quanto aos ingredientes, toma atenção. São precisos 500 gramas de camarões limpos, 4 dentes de alho picados, suco de um limão, salsicha picada, azeite de mamete, sal e pimenta a gosto. Agora, quanto à preparação, também bastante simples. Vamos temperar os camarões com sal, pimenta, alho e também com o suco de limão. Depois vamos aquecer o azeite de mamete numa frigideira. A seguir, vamos adicionar os camarões e deixar

0: Regar com um fio de azeite São Mamed. Cheira tão bem. Bom apetite e muito obrigada por estar aí.
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1: E agora temos aí o Gabriel com o tema Sou Cigano. Já sabe que na próxima hora vamos ter sons de

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0: de trabalho que mudou profundamente a forma como os hospitais acedem ao sangue necessário para tratar doentes. Antes da criação da associação, recorda, muitas famílias eram obrigadas a procurar amigos ou conhecidos para conseguirem uma dádiva que permitisse realizar cirurgias.
1: Este 36º aniversário é um momento muito, muito importante para nós, porque significa 36 anos de existência a promover a dádiva de sangue, a organizar colheitas de sangue quase por todo o distrito, e temos também sempre uma referência para os nossos doadores que querem vir ao nosso banho de sangue do nosso hospital, para recebermos os nossos doadores, convivermos com eles. É o nosso aniversário, é sinal que continuamos a cumprir tanto aquele sonho do fundador, do nosso fundador, o Sr. António Estácio, que em boa hora fundou esta associação, assim como outros pelo país inteiro, e com este tipo de promoção da dádiva de sangue, com este tipo de fidelização de doadores, conseguiu-se uma coisa muito importante a nível do país, que é conseguirmos garantir reservas de sangue. Antes de existir a Associação de Doadores de Sangue, e eu sou testemunha disso, as pessoas tinham que andar à procura de pessoas, de amigos, ou pessoas que normalmente já eram conhecidos como dadores, para irem dar sangue para os seus familiares. Isto era uma coisa terrível, porque havia pessoas com dificuldade de encontrar tanto alguém que fosse dar sangue porque o seu familiar pudesse ser operado. A partir do momento em que surgiu a Associação de Dadores de Sangue, tal já não foi necessário, portanto passou a existir uma reserva, portanto a associação conseguiu garantir que todas as pessoas iriam ter componentes sanguíneos na hora para que nada faltasse. Isso continua até os dias de hoje, o que é muito importante. É muito importante as pessoas não terem que ir à procura de alguém, não ficarem com o coração nas mãos e para já ter a certeza de que o seu familiar, portanto, ou até a própria pessoa, portanto, vai ter esse recurso. Sem o qual nós sabemos que as pessoas, antes disto, podiam morrer.
0: O porta-voz deixa também um apelo aos governantes para que reforcem o apoio ao movimento associativo, lembrando que atrasos nos subsídios e dificuldades operacionais podem desmotivar doadores e comprometer as colheitas.
1: O movimento associativo precisava de mais apoio. Posso dizer que há mais de 10 anos que não é revisto o apoio às associações. Isso realmente penaliza muitas associações. Porquê? Porque o custo de vida aumenta em tudo. Eu até para a associação, o simples facto de mandar fazer cartazes para promover a dádiva de sangue, tudo isso hoje é mais caro do que era há 10 anos atrás. Portanto, sem mais apoio, as associações começam a ter mais dificuldade. Começam a ter um esforço acrescido. Queria aqui também lembrar que uma das medidas que seria também que os nossos governantes pensassem a alterar a forma de financiamento, porque as associações de doadores de sangue chegam a esperar 3 e 4 meses para receber o subsídio. Isto é algo que também não é aceitável, não é?
0: As comemorações dos 36 anos incluem às 10 horas uma missa na capela do Hospital Dr. José Maria Grande, em Porto Alegre, seguida às 12 horas da sessão solene na sala de conferências do mesmo hospital. O programa encerra com almoço convívio às 13 horas no restaurante Leitão, em Caia. Águas do Alto Alentejo submeteu entre janeiro e agosto deste ano candidaturas ao Portugal 2030 no valor de cerca de 9,4 milhões de euros destinadas à criação, renovação e modernização de infraestruturas de abastecimento de água e saneamento nos municípios da sua área de atuação. Conferimos esta notícia com Dinis Birlo.
2: Em comunicado enviado à Rádio Porto Alegre, a empresa indica que os projetos apresentados se inserem na estratégia de modernização das redes, na melhoria da eficiência operacional e no reforço da resiliência dos serviços prestados aos 10 municípios que integram as Águas do Alto Alentejo. A empresa refere que este novo pacote de investimentos sucede aos mais de 11 milhões de euros aplicados desde 2022, assinalando no mesmo comunicado que continua em execução o projeto de eficiência hídrica iniciado no final de 2024, com um investimento previsto de cerca de 6 milhões de euros ao longo de 8 anos. Segundo as Águas do Alto Alentejo, o programa inclui a instalação de equipamentos instrumentos de medição e controlo, a criação de zonas de medição e controlo, a implementação de válvulas redutoras de pressão, a substituição de contadores obsoletos.

0: obsoletos, a atualização do cadastro das redes e o reforço dos sistemas de monitorização e telegestão. A empresa explica que estas intervenções permitem acompanhar caudais e pressões, detectar fugas com maior rapidez, reduzir o número de rupturas e melhorar o funcionamento das redes, contabilizando desde 2022 uma redução de cerca de 18% na água não faturada e uma poupança aproximada de 414 mil metros cúbicos de água, volume equivalente a 166 piscinas olímpicas. No mesmo período foram substituídos cerca de 32 mil contadores obsoletos e identificadas e reparadas mais de 800 rupturas através de pesquisa ativa de fugas. A entidade gestora do Sistema Intermunicipal de Abastecimento de Água e Saneamento dos Conselhos de Alter do Chão, Arronches, Castelo de Vide, Crato, Fronteira, Gavião, Marvão, Nisa, Ponte Sor e Sozel. O sistema integra mais de 1.003 km de rede de distribuição, 49 captações, 150 depósitos e diversas instalações de elevação e tratamento. No saneamento, a rede de coletores ultrapassa 535 km, conduzindo as águas residuais às respectivas estações elevatórias e tratamento.
1: A empresa em funcionamento desde 2020 tem sede em Ponte Sor, na Praça da República, no edifício do Mercado Municipal. Marvão prepara-se para celebrar o feriado municipal dia 8 de setembro com um programa marcado por duas apostas que prometem ficar na memória, nomeadamente o Marvão Air Show, que vai transformar o céu num palco de acrobacias de aviões históricos, bem como um concerto com os vizinhos. As celebrações começam pela manhã com a chegada da banda dos bombeiros do Zambujal e a cerimónia oficial nos passos do concelho, onde serão entregues as medalhas de bons serviços municipais. Ao meio-dia, o convento de Nossa Senhora da Estrela recebe a missa solene dedicada à padroeira, ponto de encontro entre fé e identidade. A procissão marcada para as 17 horas volta a percorrer as ruas daquela vila. Mas é no próximo domingo, dia 6 de setembro, que Marvão ganha uma dimensão inesperada. O Marvão Air Show estreia-se com aviões históricos, pilotos especializados e um alinhamento de acrobacias aéreas pouco habitual em Portugal. O espetáculo vai desenrolar-se entre o castelo, a portagem e Santo António das Areias, criando três miradores naturais onde o público poderá acompanhar manobras de velocidade, precisão e risco. O vice-presidente da Câmara de Marvão, Luís Costa, acredita que o Air Show pode tornar-se um evento diferenciador capaz de atrair visitantes, dinamizar a economia local e reforçar a marca, aliás, cultural de Marvão.
2: Isto é mais uma iniciativa que demonstra a nossa vontade de colocar Marvão na linha de frente, no que diz respeito à captação de novos eventos e sobretudo, eventos diferenciadores, capazes de trazer visibilidade ao território e, naturalmente, mais pessoas ao nosso concelho, não é? O Marvão Air Show vai acontecer no dia 6 de setembro, entre as 15 e 17 horas, e vai ser um espetáculo de acrobacias aéreas completamente diferente daquilo que estamos habituados a ver em Portugal. E posso dizer que há aqui uma particularidade que tem tudo a ver com o Marvão. Os aviões vão ser vistos pelas costas, ou seja, de cima para baixo. É, de certa forma, levar à prática aquela célebre frase que diz que de Marvão os pássaros vêm-se pelas costas. Não queremos que o espetáculo fique também limitado ao castelo, não é? Mas também dá-nos a possibilidade de a população residente no concelho de Marvão ter dois pontos de observação e aí sim já a partir do sol poderem observar as acrobacias que irão acontecer, quer de um lado, quer do outro. Portanto, iremos ter aqui entre 6 a 8 aviões. Portanto, a ideia é que os aviões em dois pontos em que vai acontecer o espetáculo circulem de um lado e circulem do outro. Quem está cá em cima, obviamente, pode acompanhar o espetáculo 360, mas lá em baixo vão ter também esses dois pontos de observação e na portagem a partir do anfiteatro do Centro Lazer. Portanto, é naturalmente esse é o nosso objetivo, é que haja algum impacto. Portanto, um evento desta dimensão não será apenas o dia de espetáculo, mas também para aquilo que é a economia local. Portanto, são os visitantes que vêm, que ficam, que comem nos nossos restaurantes, procuram alojamento e depois, obviamente, também acabam por visitar o património e acabam por descobrir outras razões para regressar a Marvão. E é nessa estratégia criar acontecimentos que tragam pessoas ao território, mas que simultaneamente contribuam para promover Marvão enquanto destino turístico.
1: Se o céu será o grande protagonista da antevéspera, a noite do feriado municipal pertence aos vizinhos que sobem ao palco no Largo de Santa Maria às 22 horas. O programa das comemorações inclui ainda um encontro de música transfronteiriça, o torneio de vôlei da Portagem e várias iniciativas culturais e desportivas que decorrem a partir de sexta-feira e vão a perdurar até terça-feira.
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13: Mais uma vez para todos, muito boa tarde. Bem-vindos para esta segunda hora das Tardes da ERP.
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13: Do mês de setembro, temos céu pouco nublado ou limpo, vento fraco a moderado e já temos subida das temperaturas, são 30 graus de máxima em Porto Alegre. 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
13: Estamos então com as tardes da ERP, das 3 passam neste momento 18 minutos e meio. Já daqui a pouco vamos ter o Pulsar Económico com o Rui Anacleto. Quanto aos destaques para o dia de hoje, rendas das casas aumentam até 2,56% no próximo ano. Combustíveis responsáveis pela subida da inflação em agosto para 3,3%. Mercado de trabalho manteve-se estável nos meses de junho e julho. Dormidas de residentes na Hotelaria Nacional cresceram 5% em julho. Começa pela China. Inteligência artificial ameaça milhares de empregos no setor audiovisual. Vamos ver também nesta hora mais uma edição do Momento do Autocuidado com a doutora Vanessa Monteiro, mas para já ficamos com Miquel Erentxun. Esta luz nunca se apagará. Eu sei lá que não. Boa tarde. Bom mês de setembro, na companhia da Rádio Porto Alegre. Em às 6, conto consigo, meu nome é Sonete.

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2: As rendas das casas aumentam até 2,56% no próximo ano. É o destaque desta edição do Pulsar Económico.

partir de 1 de janeiro de 2027, as rendas das casas podem subir até um máximo de 2,56%, caso os senhorios optem por aplicar o aumento. Este valor baseia-se na média anual do índice de preços no consumidor, sem contabilizar a habitação, valor que foi apurado em agosto, segundo os dados divulgados pelo Instituto Nacional de Estatística, que serve de referência para calcular o coeficiente de atualização anual nos diversos tipos de arrendamento, incluindo a habitação. Com este indicador, os proprietários podem efetuar aumentos ligeiramente mais expressivos no próximo ano do que os verificados no ano em curso. Em comparação, o limite de atualização das rendas fixado em 2026 situou-se nos 2,24%. A inflação em Portugal acelerou para 3,3% em agosto, registando uma subida de 0,3 pontos percentuais face a julho e interrompendo dois meses de desaceleração, segundo a estimativa rápida do Instituto Nacional de Estatística. Esta aceleração é explicada quase na totalidade pelo aumento dos combustíveis, com a variação do índice de produtos energéticos a subir de 8,7% em julho para 12,2% em agosto, enquanto a dos produtos alimentares não transformados abrandou de 3,7% para 3,4%. Por sua vez, o indicador de inflação subjacente, que exclui os produtos energéticos e alimentares não transformados, fixou-se em 2,7%, um aumento de 0,1 pontos percentuais face ao mês anterior. O mercado de trabalho português deu sinais de estabilidade em julho, mantendo a taxa de desemprego nos 5,7%, valor idêntico ao do mês anterior e 0,1 pontos percentuais abaixo do registado no mesmo mês de 2025, o que corresponde a 320.200 pessoas desempregadas. Por faixas etárias, o desemprego nos adultos fixou-se em 4,6%, enquanto a taxa de desemprego jovem continuou acima da média, situando-se em 20,1%. A taxa de emprego fixou-se em 66,1%, englobando cerca de 5 milhões e 300 mil pessoas que estão no mercado de trabalho, menos 7.100 do que em junho, mas mais 82.900 pessoas do que há um ano. Em julho, a atividade turística em Portugal registou uma aceleração face ao mês anterior, com o registro de 3 milhões e 400 mil hóspedes, mais 1% que no mesmo período do ano passado, e 9 milhões e 600 mil dormidas, um acréscimo anual de 2,1%, com os proveitos totais a subirem 4,9% para 923 milhões e 700 mil euros. O crescimento das dormidas foi impulsionado sobretudo pelos turistas portugueses. Entre os principais mercados emissores de não-residentes, o Reino Unido manteve-se na liderança com 18,4% do total, seguido de Espanha e Alemanha.

Destacando-se a Polónia, com o maior crescimento na ordem dos 10,8%, enquanto a França registrou a maior descida de 5,9% e os Estados Unidos recuaram 3,1%. A nível regional, o Alentejo e o Norte registaram os maiores aumentos nas dormidas, em contraste com os Açores e a Madeira, que foram as únicas regiões em queda. O Algarve com 30,8%, a Grande Lisboa com 20,2% e o Norte, com 17,4%, concentraram no seu conjunto 68,4% das dormidas totais. O mercado de conteúdos digitais na China registra um crescimento exponencial impulsionado pela inteligência artificial generativa, evidenciado pelo lançamento de cerca de 128 mil séries curtas no primeiro trimestre, 95% das quais produzidas por inteligência artificial e pelo domínio de animações criadas por esta tecnologia. Esta transformação, acelerada por modelos avançados de geração de vídeo, estende-se ao comércio eletrónico através do uso de apresentadores virtuais e réplicas digitais de influenciadores. A rápida adesão é impulsionada pela redução drástica nos tempos e custos de produção, que caíram para cerca de um décimo em comparação com o trabalho humano, permitindo que uma única pessoa conclua em um ou dois dias o que antes exigia uma equipa de cinco pessoas durante três meses. Esse avanço gera um impacto significativo no emprego em setores que sustentam milhões de trabalhadores, incluindo 690 mil empregados diretos na indústria de séries curtas e 15 milhões de profissionais de transmissões em direto. A automatização e a criação de réplicas digitais a partir da imagem, voz e estilo dos trabalhadores já desencadearam disputas laborais, resultando numa decisão judicial em Hangzhou, que determinou o pagamento de indemnizações a um funcionário substituído por inteligência artificial. Apesar das tensões no mercado de trabalho, a expansão da tecnologia é impulsionada pelas autoridades de Pequim, que promovem a aplicação comercial da inteligência artificial generativa como um pilar estratégico para aumentar a produtividade e acelerar o crescimento económico do país.

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1: 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Sempre consigo é a Rádio Porto Alegre, mais ouvida do Alentejo e não só. Depois do pulsar económico, temos Shakira e Burna Boy com Dai Dai.
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1: Sem dúvida. Logo a seguir aos comerciais, teremos também mais um episódio do Momento do Autocuidado com a doutora Vanessa Monteiro. A música continua logo a seguir. Até já.

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Estamos de volta com a conversa e as questões que queremos colocar a Vanessa Monteiro, psicóloga clínica e formadora com uma grande experiência em diversas temáticas. Vanessa Monteiro, psicóloga que presta atendimento online para adolescentes e adultos de diversas idades e nacionalidades. Vanessa Monteiro, que tem as suas emissões no podcast Momento do Autocuidado aqui na Rádio Porto Alegre, e também pode aceder ao Spotify e escutar outros momentos com esta psicóloga que está aqui connosco na Rádio Porto Alegre. Para os ouvintes entrarem em contacto, podem aceder às suas redes sociais no Instagram, Facebook e TikTok em psicóloga Vanessa Monteiro, ou mesmo através do site psicóloga Vanessa Monteiro. São questões que estamos aqui a apresentar à psicóloga Vanessa Monteiro. Os ouvintes também podem colocar as suas questões aqui nas redes sociais de Vanessa Monteiro, ou se sentirem mais confortáveis, podem enviar um e-mail aqui para a Rádio Porto Alegre, geral@radioportoalegre.pt, ou colocar diretamente essa questão aqui aos profissionais da Rádio Porto Alegre, e depois essa questão será colocada à doutora Vanessa Monteiro. Ora, seja bem-vinda, doutora Vanessa Monteiro, aqui ao nosso espaço da Rádio Porto Alegre. Temos aqui também mais uma questão dentro da depressão que temos vindo a falar nas últimas

0: as emissões nas últimas semanas e agora é o mito do tal pensa positivo. Temos que pensar positivo. É correto dizer, doutora, de quem tem depressão precisa pensar mais positivo? É que ouvimos muitas vezes aquela frase, tens de puxar mais por ti, tens de pensar positivo, mas quem passa por elas, como se costuma dizer, é que sabe. Muito bom dia.
1: Muito bom dia, César. É uma ótima pergunta, porque de fato é uma fala muito comum, não é? Pensa positivo, não pensa assim não. E aí, o que acontece? É claro que pensar positivo ajuda, é importante. Porém, essa eu diria que é uma simplificação perigosa. Porque a tendência ao pensamento negativo é um sintoma comum, mas geralmente é uma consequência e não é uma causa em si da depressão. Ou seja, não basta a pessoa pensar positivo que tudo vai se resolver. É o contrário, é preciso entender por que essa pessoa pensa tão negativo, né? Claro, e por isso o tratamento é tão importante. O que é importante compreender é que há alterações reais no funcionamento do cérebro deprimido e na forma como a pessoa vai processar as emoções, a própria energia, a motivação diante das situações. Então, esses conselhos como é só pensar positivo que já te sentes melhor, acabam tendo o efeito de invalidar o sofrimento daquela pessoa. E eles não oferecem uma solução. Porque é a mesma coisa que dizer, passa esse lencinho fresco na testa, que tudo vai se resolver, a sua febre vai passar. O lencinho fresco na testa pode ajudar? Pode trazer algum nível de apoio, de ajuda? Pode, ou não. Não é bem assim que funciona, não é efetivamente isso que vai curar aquele processo febril. Então, é bastante importante entender que o pensar positivo é um exercício para aquela pessoa construir, por isso é tão recomendado fazer psicoterapia, porque essa construção de pensamento leva tempo, mas não é simplesmente uma chave que vira-se e pronto, agora eu penso positivo e curei minha depressão. Não é bem assim que funciona.
0: A psicoterapia, como mencionou, é um processo simples de realizar. Como é que tudo surge?
1: Não diria que é um processo simples, até porque a gente não consegue dar um prazo, não é mesmo, para esse processo. Existem muitos fatores envolvidos, a gente precisa compreender qual é a história desse paciente, desse utente que vai em busca desse tratamento. Então, isso é um processo muito individual, mas para recorrer à psicoterapia existem várias formas. A gente tem hoje, nos centros de saúde, alguns psicólogos disponíveis para atendimento. Eu sei que isso é um pouco mais complicado, muitas vezes é difícil haver ali a vaga ou haver uma frequência de atendimentos como seria mais indicado, mas é uma possibilidade. E o que a gente tem de mais acessível, mais fácil, na verdade, de marcação em relação à agenda, é a marcação diretamente com psicólogos a nível particular. Porque, basicamente, a gente precisa que o processo psicoterapêutico tenha uma frequência ou semanal ou ao menos quinzenal para acompanhar essa vida dessa pessoa e as situações que ela vai vivendo. Funciona, só para dar um breve resumo, como conversas, especialmente se nós falamos da psicoterapia para adultos, uma conversa sobre os sentimentos, sobre as emoções, onde a gente também vai poder oferecer algumas estratégias de vida, de resposta, de acolhimento para esse paciente. Então, mais ou menos assim.
0: A percentagem na mudança, felizmente, é alta.
1: Sim, com certeza. Não só em casos de depressão, como em qualquer outra situação, qualquer outro caso de transtorno psicológico, a gente tem, especialmente para aqueles pacientes que realmente aderem, que realmente mantêm a frequência, a gente tem uma melhoria muito grande, muito visível de qualidade de vida.
0: Se gosta de acompanhar estes momentos semanais aqui na Rádio Porto Alegre, então não esqueça, Vanessa Monteiro é a psicóloga que está connosco, a psicóloga clínica, é formadora com uma grande experiência nos mais diversos temas. Presta atendimentos psicológicos 100% online para adolescentes e adultos das mais diversas idades e nacionalidades. Vanessa Monteiro tem também o podcast Momento do Autocuidado aqui na Rádio Porto Alegre e no Spotify. Entre em contacto com Vanessa Monteiro nas redes sociais, em psicóloga Vanessa Monteiro, no Instagram, no Facebook, no TikTok ou mesmo no site em psicóloga.vanessamonteiro.com. quer colocar uma questão

0: à doutora Vanessa Monteiro, então pode também, através da Rádio Porto Alegre, enviar um e-mail para geral@radioportoalegre.pt ou pode também utilizar o número do WhatsApp, o 245-300-564, colocar essa questão para a doutora Vanessa Monteiro. Até pode fazer uma gravação e enviar essa questão para nós. Depois a doutora Vanessa Monteiro irá garantidamente dar essa resposta.
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3: 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Tenha a continuação de uma ótima tarde. Estamos precisamente a 13 minutos das 4. Agora a música com o Juanes e La Camisa Negra. Após o intervalo,

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4: 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Seja onde e com quem estiver, fique sempre na nossa companhia, porque nós estamos sempre na sua. Bom, e agora estamos a 6 minutos das 4. Como disse há pouco, temos Maluma com esta La Temperatura. A seguir as notícias, já sabe que eu estarei de volta ainda para mais 2 horinhas de boa música aqui na sua Rádio de Auchan.

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1: Um homem de 27 anos ficou gravemente ferido esta segunda-feira na sequência do despiste do motociclo em que circulava na cidade de Elvas. Segundo o Comando Subregional de Emergência e Proteção Civil do Alto Alentejo, o alerta para o acidente foi recebido às 17 horas e 30 minutos. Face à gravidade dos ferimentos, foi acionado o helicóptero do INEM para proceder à evacuação da vítima para o Hospital de Évora. As operações de socorro mobilizaram 16 operacionais, entre bombeiros e PSP, apoiados por 6 veículos e pelo meio aéreo do INEM. Ora, a Associação de Dadores Benévolos de Sangue de Porto Alegre assinala este sábado 36 anos de atividade dedicada à promoção da dádiva e à garantia de reservas de sangue no distrito. Paulo Cardoso, porta-voz da instituição, sublinha que este aniversário simboliza a continuidade do sonho do fundador, António Eustáquio, e marca mais de 3 décadas de trabalho que mudou profundamente a forma como os hospitais acedem ao sangue necessário para tratar doentes. Antes da criação da

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2: Boa tarde na Rádio Porto Alegre, já a seguir. Vamos então à previsão do estado do tempo para amanhã, quarta-feira.
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2: E segundo o Instituto Português do Mar e da Atmosfera, para amanhã, quarta-feira, 2 de setembro, espera-se céu pouco nublado ou limpo, o vento fraco por vezes moderado, vamos ter novamente subida das temperaturas, em especial de máxima, e atenção porque a partir das 9 horas do dia 3 de setembro até às 11 horas do dia 4 de setembro, Porto Alegre, vai estar sob aviso amarelo, isto devido a valores elevados de temperatura máxima. Máximas para amanhã, 25 graus para o Porto, Castelo Branco 34, Santarém 35, Lisboa 31, 36 para Évora e Beja, Faro 32, Porto Alegre. Amanhã espera uma máxima de 34 graus mínima de 19. 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
2: Última hora das tardes da RP, já a seguir.
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2: Como sempre, tenho para si músicas que marcaram gerações. Boa tarde.
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1: Sem dúvida, nunca sabe se a sua música passa aqui na sua rádio. Basta ouvir, sintonizar a Rádio Porto Alegre. Nesta última hora são as grandes recordações, é o regresso ao vinil. E hoje, ao contrário de ontem, hoje temos música bem mais calma, bem mais soft para este primeiro dia de setembro. Para já, então, vamos abrir com os Eagles e este fantástico tema. Hotel California, Scorpions, Lady Starlight. O Michael Jackson também, novamente, aqui nesta hora, mas com este Art Song e muito mais. Boa tarde. São 5 e 11, até às 6, é mesmo assim.

Foram estas as músicas escolhidas a dedo, a pensar em si que está na nossa companhia. Muito obrigada, é a Rádio Porto Alegre, Tardes da RP, nesta última hora, grandes recordações ao regresso ao vinil. Então digam lá se gostam ou não deste género de música. Maravilha. Diga também se em tempos dançou ou não ao som destas músicas. Maravilha.

0: é bom recordar. Boa viagem, se for esse o seu caso, se for de regresso a casa, depois de um dia de trabalho, sabe tão bem ouvir isto. Scorpions com Lady Starlight, atrás Hotel California com Eagles. A música é sem dúvida a linguagem universal que conecta corações e desperta memórias, capaz de traduzir emoções em melodias e dar voz ao que não pode ser dito. Muito bom. Faz bem de vez em quando. Bem calminhas, sem dúvida. A seguir temos também Michael Jackson com aquela grande música. É grande em todos os sentidos, não é? Heart Song. A música inspira, cura e transforma, fazendo de cada acorde um convite para sentir mais intensamente e viver com mais profundidade. Boa tarde.
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Grande cantor, uma voz que nunca se esquece, grande bailarino também, Michael Jackson, Earth Song, que se fosse vivo teria feito no passado dia 29, 68 anos. Este Earth Song é o terceiro single do álbum History do cantor norte-americano Michael Jackson. Este single foi lançado em 1995 e de continuidade ao trabalho de Michael de lançar canções com mensagens sociais, como por exemplo We Are The World, The Man In The Mirrors, Heal The World. E neste Art Song, no entanto, foi a primeira vez que Jackson tratou abertamente com o meio ambiente e o bem-estar dos animais. E só no Reino Unido o single vendeu mais de 1,5 milhão de cópias. Grandes músicas, grandes canções, grandes vozes na Rádio Porto Alegre, como esta de Elton John, Nikita, que é uma canção que fala sobre a Guerra Fria, lançada no final do ano de 1985, como faixa do álbum Ice of Fire. A canção é considerada um dos maiores sucessos da carreira de Elton John. Ele descreve nesta canção o seu amor platónico por uma guarda de fronteira da Alemanha Oriental, chamada Nikita, a quem ele não pôde visitar, já que não tinha permissão para entrar no país. Fantástica estas músicas desses anos, sempre para recordar as melhores músicas aqui na sua rádio. A música tem o poder de nos levar a lugares onde as palavras jamais chegariam. A seguir aos comerciais, temos em português com os táxis e também GNR. Até já.

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Viveu da Navalha são os Táxi. Depois dos táxis temos o GNR, não é? Única. É assim que se chama o tema. Bem calminhos para este final de tarde, dia 1 de setembro. Maravilha. Do orvalho. É tão bom. É ou não é? Uma ótima tarde para si. A seguir aos comerciais ainda tem Prince. Maravilha. Até já. Na casa.

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8: Por falar em verão, vem muito calor, pois é, Portugal continental prepara-se para uma forte subida das temperaturas, com 11 distritos sob aviso amarelo. Isto na quinta-feira, na próxima quinta-feira, portanto as máximas poderão atingir os 40 a 42 graus no interior, sobretudo no Val do Tejo, Beira Baixa e também no Alentejo, enquanto o litoral terá temperaturas mais moderadas. Também o perigo de incêndio rural será muito elevado em grande parte do território. Já estamos com Prince, este tema de 1984, mais um grande tema. Em todos os sentidos, aliás, Purple Rain. É assim que fechamos as tardes de hoje, primeiro dia de setembro, com a música bem calminha. A música fala, a música ouve-se, sem dúvida. A seguir temos o jornal.

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4: Portalegrense Nuno Gandum está a ligar a pedais dois países que a história já tinha cruzado por mar. Transformou o regresso de Copenhaga, na Dinamarca, numa travessia europeia de bicicleta, uma viagem solidária que junta esforço, descoberta e uma missão ambiental que quer trazer até Portugal. Mais de uma dezena de pilotos vão participar este domingo, a partir das 14h30, uma demonstração de perícia automóvel de volta assim a Porto Alegre, nomeadamente à Avenida Jorge Robinson. A Associação de Dadores Benévolos de Sangue de Porto Alegre assinala também este sábado 36 anos de atividade dedicada à promoção da dádiva e à garantia de reservas de sangue no distrito de Porto Alegre. Estas e outras notícias para conferirmos já a seguir um breve bloco de comerciais. Até já.
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3: O porto-alegrense Nuno Gandum está a ligar a pedais dois países que a história já tinha cruzado por mar. Transformou o regresso de Copenhaga, na Dinamarca, numa travessia europeia de bicicleta, uma viagem solitária que junta esforço, descoberta e uma missão ambiental que quer trazer até Portugal. A ideia nasceu ainda na Dinamarca, onde viveu 2 anos enquanto concluía o mestrado. Primeiro, como brincadeira, inspirada pelo cotidiano de Copenhaga, cidade onde a bicicleta é parte da rotina, com o fim dos estudos, percebeu que podia trocar o voo por um percurso longo, seguindo por terra o caminho que séculos antes outros portugueses tinham feito por mar.
4: Passei muito bem, foi uma ideia que apareceu já há algum tempo quando fui para a Dinamarca, eu fui lá estudar há 2 anos, e depois na altura, meio por brincadeira, disse, ah, isto era giro, era ir de bicicleta até Portugal, e depois com o passar do tempo comecei a pensar melhor e pensei, oh, porque não, agora que tenho tempo que acabei o mestrado, posso ir de bicicleta até lá, até Portugal, e como principalmente também muito porque em Copenhaga estamos sempre com a bicicleta, aí para todo lado fazemos tudo com a bicicleta. Começou um bocado por aí e depois, pronto, comecei a desenvolver a ideia e comecei a entusiasmar-me mais.
3: O trajeto tem decorrido sem grandes contratempos mecânicos. Os últimos dias trouxeram chuva e vento, mas de forma intermitente, permitindo-lhe manter assim o ritmo e aproveitar os derradeiros momentos de verão no norte da Europa. A experiência, afirma, tem sido motivadora e tem reforçado a vontade de concluir o desafio.
4: Realmente está a correr bastante bem. Acho que não tive assim grandes problemas na bicicleta. O tempo nos últimos dias não tem estado perfeito, mas tem dado para pedalar bem, tem estado alguma chuva e algum vento, mas não é o dia inteiro a chover muito, vai chovendo, vai parando, portanto até ao momento tem estado bom. Ainda consegui apanhar um pouquinho do verão cá no norte.
3: A viagem tem também uma dimensão solidária. Nuno está a angariar fundos para a Railing Portugal, organização cujo trabalho de conservação no Val do Coa acompanha há vários anos. Ao longo do caminho explica a iniciativa a quem encontra, gesto que tem ajudado a divulgar a causa e a aumentar assim o número de contributos.
4: Pensei que seria giro fazer uma angariação de fundos, basicamente, e com isso, como sou uma pessoa que gosta muito de natureza e de estar fora de casa, já conheci o trabalho da Rewilding Portugal, que faz um trabalho de inserção de espécies e de conservação de espaços naturais no Val do Coa, no norte do país. Gostei do trabalho deles, que já segui há algum tempo, e pensei, posso porque não tentar fazer algo com esta viagem para ajudar, com as pessoas que eu conheço que vão seguindo e pessoas com quem me vou cruzando, que vou explicando a mensagem, e pronto, depois decidi fazer isso e aparentemente muita gente começou a querer seguir e a gostar.
3: Partiu de Copenhaga há pouco mais de 2 semanas, depois de alguns dias dedicados a explorar o país onde viveu. Encontra-se agora no segundo dia de passagem pela Alemanha, numa pequena vila junto a um lago que lhe serve de pausa antes de retomar a estrada. A chegada a Portugal está prevista para meados ou finais de outubro, dependendo das condições físicas, mecânicas e também do ritmo que conseguir manter. O objetivo é concluir o percurso antes de novembro, fechando uma ligação entre Dinamarca e Portugal, que desta vez não se faz por caravelas, mas por quilómetros de estrada.
4: Comecei há pouco mais de 2 semanas.

0: Mas em Copenhaga e tive 2 semanas a explorar a Dinamarca, basicamente. E agora estou atualmente, é o meu segundo dia na Alemanha, estou aqui numa vilazinha no meio de um lago bastante bonito e está previsto chegar a algures a meio e fim de outubro, ainda não sei bem como, quando, depende se tudo correr bem até lá, se não tiver muitos problemas com a bicicleta ou físicos e depois pronto, se me sentir cansado ou não, vou ter de parar mais e menos. Mas o objetivo é chegar antes de novembro, pelo menos, veremos quando é que isso vai acontecer.
1: O Nuno segue agora rumo ao sul da Europa, com a mesma determinação que o levou a trocar o avião pela estrada. Cada etapa acrescenta quilómetros, encontros e pequenas histórias que levará consigo quando finalmente cruzar a fronteira. Um homem de 27 anos ficou gravemente ferido esta segunda-feira na sequência do despiste do motociclo em que circulava na cidade de Elvas. Segundo o Comando Subregional de Emergência e Proteção Civil do Alto Alentejo, o alerta para o acidente foi recebido às 17 horas e 30 minutos. Face à gravidade dos ferimentos, foi acionado o helicóptero do INEM para proceder à evacuação da vítima para o Hospital de Évora. As operações de socorro mobilizaram 16 operacionais, entre bombeiros e PSP, apoiados por 6 veículos e pelo meio aéreo do INEM. Ora, a Associação de Dadores Benévolos de Sangue de Porto Alegre assinala este sábado 36 anos de atividade dedicada à promoção da dádiva e à garantia de reservas de sangue no distrito. Paulo Cardoso, porta-voz da instituição, sublinha que este aniversário simboliza a continuidade do sonho do fundador, António Eustáquio, e marca mais de 3 décadas de trabalho que mudou profundamente a forma como os hospitais acedem ao sangue necessário para tratar doentes. Antes da criação da associação, recorda, muitas famílias eram obrigadas a procurar amigos ou conhecidos para conseguirem uma dádiva que permitisse realizar cirurgias.
2: Este 36º aniversário é um momento muito, muito importante para nós, porque significa 36 anos de existência a promover a dádiva de sangue, a organizar colheitas de sangue quase por todo o distrito, e temos também sempre uma referência para os nossos dadores que querem vir ao nosso banho de sangue do nosso hospital, para recebermos os nossos dadores, convivermos com eles. É o nosso aniversário, é sinal que continuamos a cumprir tanto aquele sonho do fundador, do nosso fundador, o Sr. António Eustáquio, que em boa hora fundou esta associação, assim como outros pelo país inteiro, e com este tipo de promoção da dádiva de sangue, com este tipo de fidelização de dadores, conseguiu-se uma coisa muito importante a nível do país, que é conseguirmos garantir as reservas de sangue. Antes de existir a Associação de Dadores de Sangue, e eu sou testemunha disso, as pessoas tinham que andar à procura de pessoas, de amigos, ou pessoas que normalmente eram conhecidos como dadores, para irem dar sangue para os seus familiares. Isto era uma coisa terrível, porque havia pessoas com dificuldade de encontrar tanto alguém que fosse dar sangue porque o seu familiar pudesse ser operado. A partir do momento em que surgiu a Associação de Dadores de Sangue, tal já não foi necessário. Portanto, passou a existir uma reserva. Portanto, a associação conseguiu garantir que todas as pessoas iriam ter componentes sanguíneos na hora para que nada faltasse. Isso continua até os dias de hoje, o que é muito importante. É muito importante as pessoas não terem que ir à procura de alguém, não ficarem com o coração nas mãos e para já ter a certeza de que o seu familiar, tanto, ou até a própria pessoa, tanto, vai ter esse recurso, sem o qual nós sabemos que as pessoas, antes disto, podiam morrer.
1: Apesar do envelhecimento da população e da diminuição de dadores em todo o país, Paulo Cardoso destaca que o Alentejo continua a ser autossuficiente graças a um grupo fiel de dadores regulares. Ainda assim, o grande desafio é atrair jovens para a dádiva, motivo pelo qual a associação reforça ações nas escolas e também nas redes sociais.
2: Como em todo o país, o número de dadores tem vindo a diminuir. Nós aqui no interior, seria, portanto, em comparação, em percentagem com aquilo que se passa no país, nós estaríamos até de uma forma um bocadinho mais, a ser mais penalizados por essa diminuição que faz parte do envelhecimento da população, tanto em Portugal como na Europa, ainda mais no interior. Mas gostava aqui de realçar que, apesar desta dificuldade, deste preço que pagamos pela interioridade, nós conseguimos ter ainda hoje, portanto, temos um bom número de colheitas anuais, que posso dizer que no interior do país são realmente números espetaculares, porque devido à densidade populacional, nós temos realmente um grupo de adores civilizados, aqueles que são certinhos, fazem suas dádivas oculares, e apesar da diminuição de adores, temos conseguido superar isso. E gostava aqui também de adiantar que o Alentejo, todo o Alentejo, tem sido autossuficiente. Isso é algo espetacular para uma região que está mais deprimida, está com mais dificuldades de atrair população, onde a população envelhece. Portanto, o trabalho dá frutos e é isso que nós queremos continuar a fazer.
1: O porta-voz deixa também um apelo aos governantes para que reforcem o apoio ao movimento associativo, lembrando que atrasos nos subsídios e dificuldades operacionais podem desmotivar dadores e comprometer as colheitas.
2: O movimento associativo precisava de mais apoio. Posso dizer que há mais de 10 anos que não é revisto o apoio às associações. Isso realmente penaliza muitas associações. Porquê? Porque o custo de vida aumenta em tudo. Até para a associação, o simples facto de mandar fazer cartazes para promover a dádiva de sangue, tudo isso hoje é mais caro do que era há 10 anos atrás. Portanto, sem mais apoio, as associações começam a ter mais dificuldade, começam a ter um esforço acrescido. Queria aqui também lembrar que uma das medidas que seria também que os nossos governantes pensassem em alterar a forma de financiamento, porque as associações de adores de sangue chegam a esperar 3 e 4 meses para receber o subsídio. Isto é algo que também não é aceitável, não é?
1: As comemorações dos 36 anos incluem às 10 horas uma missa na capela do Hospital Dr. José Maria Grande, em Porto Alegre, seguida às 12 horas de uma sessão solene na sala de formação do Centro de Saúde de Porto Alegre. O programa encerra com o almoço convívio às 13 horas no restaurante Leitão, em Caia. Águas do Alto Alentejo submeteu entre janeiro e agosto deste ano candidaturas ao Portugal 2030 no valor de cerca de 9,4 milhões de euros destinadas à criação, renovação e modernização de infraestruturas de abastecimento de água e saneamento nos municípios da sua área de atuação. Conferimos esta notícia com Dinis Birlo.
3: Em comunicado enviado à Rádio Porto Alegre, a empresa indica que os projetos apresentados se inserem na estratégia de modernização das redes, na melhoria da eficiência operacional e no reforço da resiliência dos serviços prestados aos 10 municípios que integram as Águas do Alto Alentejo. A empresa refere que este novo pacote de investimentos sucede aos mais de 11 milhões de euros aplicados desde 2022, assinalando no mesmo comunicado que continua em execução o projeto de eficiência hídrica iniciado no final de 2024, com um investimento previsto de cerca de 6 milhões de euros ao longo de 8 anos. Segundo as Águas do Alto Alentejo, o programa inclui a instalação de equipamentos de medição e controlo, a criação de zonas de medição e controlo, a implementação de válvulas redutoras de pressão, a substituição de contadores obsoletos, a atualização do cadastro das redes e o reforço dos sistemas de monitorização e telegestão. A empresa explica que estas intervenções permitem acompanhar caudais e pressões, detectar fugas com maior rapidez, reduzir o número de rupturas e melhorar o funcionamento das redes, contabilizando desde 2022 uma redução de cerca de 18% na água não faturada e uma poupança aproximada de 414 mil metros cúbicos de água, volume equivalente a 166 piscinas olímpicas. No mesmo período foram substituídos cerca de 32 mil contadores obsoletos, identificadas e reparadas mais de 800 rupturas através de pesquisa ativa de fugas. A Águas do Alto Alentejo, a entidade gestora do Sistema Intermunicipal de Abastecimento de Água e Saneamento dos concelhos de Alter do Chão, Arronches, Castelo de Vide, Crato, Fronteira, Gavião, Marvão, Nisa, Ponte Sor e Sozel. O sistema integra mais de 1.003 km de rede de distribuição, 49 captações, 150 depósitos e diversas instalações de elevação e tratamento. No saneamento, a rede de coletores ultrapassa 535 km, conduzindo as águas residuais às respectivas estações elevatórias e tratamento.
1: A empresa em funcionamento desde

0: 2020 tem sede em Ponte Sor, na Praça da República, no edifício do Mercado Municipal. Mais de uma dezena de pilotos vão participar este domingo a partir das 14h30 numa demonstração de perícia automóvel que volta a trazer o desporto motorizado ao centro da cidade de Porto Alegre numa pista montada na Avenida Jorge Robinson. A iniciativa é promovida pelo Grupo de Promoção Automobilística de Porto Alegre, que pretende recuperar a tradição local das perícias e reforçar a presença da cidade no panorama nacional. O presidente do Grupo de Promoção Automobilística de Porto Alegre, Francisco Ceia, sublinha que a modalidade tem raízes antigas em Portugal e lembra que Porto Alegre foi durante décadas palco de provas marcantes, sobretudo no antigo seminário, onde se reuniam concorrentes de várias regiões.
1: Portanto, uma demonstração de perícia automóvel é dos eventos desportivos mais antigos que há em Portugal. Portanto, ainda mantém viva a tradição, com campeonatos nacionais e campeonatos distritais ao longo do nosso Portugal, de norte a sul. E nós vamos fazer uma demonstração porque não estamos incluídos em campeonato nenhum, estamos a tentar entrar num campeonato para vir cá o mais concorrentes. Porto Alegre sempre teve uma tradição em perícias desde o antigo seminário, onde se fizeram memoráveis perícias com concorrentes do Alentejo todo e alguns das beiras. Portanto, eram famosas as perícias no seminário, que tinham um traçado espetacular, portanto, sem traçado, sem ser necessário cortar estradas, portanto, num cenário natural.
0: Para a edição deste ano, o Grupo de Promoção Automobilística de Porto Alegre contabiliza cerca de 15 pilotos inscritos, número considerado significativo por uma demonstração que não integra ainda qualquer campeonato e que surge numa fase da época em que os orçamentos das equipas estão mais limitados. Entre os participantes estarão vários pilotos experientes da região, alguns deles com presença regular no Troféu Nacional de Perícias.
1: Pronto, as inscrições não estão fechadas, estamos nesta altura talvez com uns 15 inscritos. Portanto, não é fácil, não contando para campeonato, as despesas, obviamente, os custos do combustível e a deslocação a Porto Alegre, que ficamos no fim da linha, não é fácil. Pronto, e também no fim do campeonato, estamos em setembro, as verbas estão um bocado a ficar esgotadas, mas pronto, há sempre quem diga que está presente. Nós temos amigos do grupo que querem sempre dizer que sim. Nós, em termos no campeonato nacional, temos 4 elementos do GPAP, 4 carros e 5 elementos que disputam regularmente provas do troféu de perícias. Portanto, é uma mais-valia que nós temos.
0: A escolha da Avenida Jorge Robinson assenta na boa recepção que o local teve em edições anteriores e na intenção de manter o evento dentro da cidade. A organização recorda que a demonstração realizada em 2024 registrou forte adesão do público e acredita que o mesmo poderá repetir-se no próximo domingo, destacando que Porto Alegre mantém uma ligação histórica ao desporto motorizado.
1: Fizemos ali no passado, ainda com... na versão antiga da Avenida Jorge Robins, portanto, vamos lá ver com aquela a meio que tinha ali, aquele, como direi, nem sei bem o nome que tinha, mas pronto, tinha, não sei se lembra, você possivelmente será jovem, não se lembrará. Antigamente aquilo tinha ali funcionava como praceta, tinha ali um círculo a meio, e então fizemos aí há vários anos e foi do agrado das pessoas. Acho que faria todo o sentido e seria bom trazer as pessoas a Porto Alegre, vamos lá ver, aquela é uma parte bonita da cidade de Porto Alegre, com o Jardim da Cordoura, e será o local ideal nesta altura para acolher o evento destes. Por hoje podíamos ir sempre para a zona industrial, Campo da Feira, mas não seria a mesma coisa estar a afastar da cidade o evento. Nós fizemos um em 2024, correu muito bem, com grande adesão de público, e esperemos que volte a acontecer no próximo dia 6.
0: Em matéria de segurança, o circuito foi desenhado para afastar o público das zonas de maior risco, orientando as zonas de maior velocidade sempre para o interior da pista. A organização garante que se trata de um evento de velocidade curta, centrado na perícia, e que os espectadores estarão posicionados vários metros da área de ação dos pilotos.
1: As medidas de segurança, o público não pode estar em sítios com riscos, e tem que estar afastado. Todo o circuito, as provas mais

0: quando os carros atingem a maior velocidade a atingir os mecs, portanto os pinos, será sempre para dentro do circuito e nunca para fora, portanto para ir contra o público. Será, mas essencialmente será manter o público afastado. Aquilo é um evento relativamente seguro, as velocidades são relativamente curtas, será mais uma prova de arranque e maneabilidade, mas de qualquer das maneiras tem o seu risco. O risco, nós a única que podemos, pronto, o máximo que podemos fazer, e é aí que fazemos, foi como já disse, a prova de velocidade ser sempre para o lado do interior da pista onde não há ninguém, e afastar o público já a alguns metros consideráveis de onde se desenrola o evento em si.
1: O grupo de promoção automobilística de Porto Alegre admite ainda estar a trabalhar numa possível surpresa para esta edição, embora sem revelar pormenores.
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0: 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É compreender essa informação e saber utilizá-la para tomar decisões mais informadas sobre a nossa saúde e o nosso bem-estar. Hoje, na Saúde que se Ouve, à conversa com o enfermeiro Rui Camboias, temos a enfermeira Diolinda Pinto, especialista em literacia em saúde pelo ISPA.
1: Muito obrigado pela presença, Diolinda. É sempre um prazer receber-te aqui, que comigo e com o nosso vasto auditório. Isto da literacia em saúde começa a ser muito falado e cheira um pouco a um tema antigo com palavras novas. É assim ou desconstrói lá um bocadinho este chavão que de repente faz parte do nosso dia-a-dia?
2: Muito obrigada pela oportunidade de vir falar de literacia em saúde. Não deveria ser um tema com essa roupagem, mas de facto há uma diferença no paradigma. Com a literacia em saúde, trazemos o cidadão para o centro. E é sobre este cidadão, neste centro, que nós falamos. E falamos no ACD, portanto, aquilo que hoje a literacia nos vem mostrar é que não basta dar informação ao utente. Não basta dizermos que o utente sabe ler o que ler, compreender o que lá está. Porque se eu conseguir compreender a informação, consigo ativar um conjunto de recursos internos que me permite cuidar melhor da minha saúde, fazer uma melhor gestão da minha doença se ela estiver instalada. E, portanto, ler é diferente de compreender. E é isso que a literacia nos vem dizer. Vem-nos dizer que é uma responsabilidade do cidadão, também, pelas suas características pessoais, mas acima de tudo é uma responsabilidade das organizações, do sistema de saúde e da sociedade no seu todo. Portanto, todas estas três partes envolvidas, aquilo que nos vamos colocar com o cidadão no centro é perceber como é que nos podemos organizar para que o utente consiga aceder, compreender e usar essa informação. Porque só quando passamos à ação, quando essa informação se transforma em ação, é que nós temos resultados em saúde. Portanto, a literacia importa todos os dias, podemos efetivamente, enquanto sociedade, enquanto sistema de saúde, fazer ações de promoção de literacia em saúde com este propósito, que é muito mais que ler, é preciso compreender. Depois o cidadão, quando compreende esta informação, ativa de facto essa ação. Ativando essa ação, aquilo que vamos ter aqui é um círculo virtuoso, porque há mais motivação, portanto, havendo motivação, há mais competência e uma autoeficácia que vai reconhecer dentro de si. Eu consigo fazer. O outro é capaz, mas eu também consigo fazer. É o reconhecimento do doente como o seu ator do seu processo. E que todos e os profissionais de saúde vão olhar aqui o utente como um parceiro ativo. Não é o parceiro que antes estava e apenas recebia a informação. Hoje precisa de entender, questiona o sistema para que consiga de uma forma mais autónoma navegar. E é nesta junção que nós encontramos e nos cruzamos com a literacia em saúde.
1: Portanto, foi um bocadinho a evolução do conceito de educação em saúde versus conhecimento para uma coisa muito mais adiantada que nos traz hoje aqui, que é a compreensão e a intervenção do utente enquanto sendo do sistema e participante do sistema.
2: Exatamente, porque eu posso ter um documento escrito, muito bem escrito, do ponto de vista visual, mas se o utente não entender o que está lá, não compreender, eu de facto tinha um documento muito, muito interessante, mas que não serviu para ativar a ação para a saúde. Porque, e isso é a grande diferença, é nós percebermos, enquanto sistema, organização e sociedade, que hoje deixamos de ter essa preocupação de dar informação, mas sobretudo confirmar que o utente entendeu, apercebeu, porque só ativando esses princípios é que vamos conseguir ter informação, ação e saúde. E é essa a grande diferença que hoje a literacia em saúde vem trazer às organizações de saúde, trazer ao cidadão, trazer à comunidade. E isso importa a todos, em que a comunicação é de facto aqui um pilar extremamente importante.
1: Eu li algumas coisas sobre literacia em saúde, até para me preparar para falar

0: como uma especialista, como é a enfermeira de Olinda, e percebi que às vezes as notícias têm saído, algumas notícias mais estudiosas desta área, revelam alguma preocupação, ou seja, a própria Sociedade Portuguesa de Literacia e Saúde diz que essa capacidade no cidadão português está a níveis de 50%. Isso dá-nos o quê? Que estamos atrasados relativamente àquilo que desejamos, ou que existe um longo caminho, ou que temos muito para aprender, ou que vamos lá chegar depressa? Qual é a...
1: Os resultados devem nos motivar a olhar para dentro do sistema. Olhar para dentro do sistema nestas três linhas: do cidadão, da organização e da sociedade. É preciso ativar e preparar a sociedade para que o cidadão consiga navegar no sistema. É preciso tornar um sistema de saúde mais simples, sem jargão técnico e preparado para que o outro o compreenda, para que de uma forma autónoma possa navegar nele. E aqui, de facto, a comunicação é extremamente importante. Perceber que há várias ferramentas na comunicação que ajudam o profissional de saúde e também ajudam o utente. E, portanto, ter duas pessoas que saem ambas de uma consulta e uma consegue utilizar a informação e outra não, dá estes resultados. Temos muitas pessoas que ainda hoje vão à consulta, têm um contacto com o profissional de saúde e com a organização de saúde e saem com um documento bem escrito, mas que não conseguiram compreender. Se eu não conseguir compreender a informação, não vou ter a motivação necessária, e essa é muitas vezes intrínseca, para que eu possa desenvolver as minhas competências e dizer se o outro conseguiu, eu consegui. Portanto, eu para conseguir ir internamente buscar esta motivação, eu preciso de compreender o que está. E aquilo que os resultados nos têm mostrado é que temos este longo caminho para fazer, mas é um caminho que não pode ser um caminho de solidão do utente, é um caminho que tem que ser nesta tríade, nas organizações de saúde, desenhar caminho. Processos que sejam facilitadores dessa navegação, é pôr de facto o conhecimento ao serviço do cidadão e que os profissionais de saúde percebam que o cidadão é um parceiro ativo, porque se conseguir aceder a esta informação e compreender, consegue tomar decisões informadas sobre a sua saúde e sobre a gestão da sua doença. E, portanto, se nós conseguimos perceber isto, conseguimos provavelmente daqui a 2 ou 3 anos ter resultados muito diferentes do que estes últimos que a Sociedade Portuguesa de Literacia e Saúde trouxe ao conhecimento da sociedade portuguesa. Portanto, precisamos fazer esse caminho, sabemos que é um caminho que se vai construindo. Já foi muito feito em Portugal, e a Sociedade Portuguesa de Literacia e Saúde tem feito esse caminho na escola, com o ISPA, a formar profissionais das diferentes áreas com o propósito da literacia em saúde, com vários e-books que têm sido publicados para dar também pistas aos profissionais e aos cidadãos como procurar, compreender e aceder à informação. E, portanto, é um caminho que se está a construir. Acreditamos que vamos ter esses resultados mais à frente, porque também estamos todos mais despertos hoje para a literacia em saúde. E perceber que a literacia em saúde é muito mais do que saber ler. Porque saber ler não é igual a compreender. E isso é extremamente importante. Eu consigo ler uma receita, mas se eu não a consigo compreender, não consigo efetivar a terapêutica da forma como era suposto ela ser feita. Logo, o resultado que era suposto ter da minha saúde não se vai concretizar.
0: Falando destas temáticas não tão interessantes para os profissionais de saúde e naturalmente para o cidadão comum, é inevitável trazer aqui uma personagem famosíssima à nossa conversa, o profissional de saúde mais famoso do mundo, doutor do Google. Nessa perspectiva, esse tipo de tecnologia é um amigo ou um inimigo da literacia em saúde?
1: Acima de tudo, essa ferramenta, que é assim que lhe podemos chamar, democratizou a informação. Permitiu que nós, hoje em Porto Alegre, conseguimos a um clique ter acesso a um conjunto de informação. E isso é muito importante e muito positivo. Portanto, hoje o cidadão consegue aceder a muita informação e antes não, isto não era possível. Portanto, desse ponto de vista, é extremamente positivo perceber que esse acesso é positivo para o cidadão. O que é menos positivo? É perceber, e é aí que a literacia em saúde tem um papel importante, qual é a informação que é a informação fidedigna, é fazer a diferença.

0: Informação correta, informação menos correta. E aí, de facto, a literacia em saúde é determinante. E por isso é um determinante em saúde, não é? É um determinante social em saúde. É eu procurar a informação e depois conseguir perceber qual é aquela que eu devo seguir, qual é o site que eu devo seguir, porque se eu tiver já um conjunto de recursos internos, eu sei seguir. Se eu não estiver, vou seguir aqueles que se alinham com as minhas crenças e com aquilo que eu acredito ser. Se eu tiver esse alinhamento da literacia em saúde, portanto, tiver este conhecimento, tiver este desenvolvimento já de competências consolidado, eu consigo perceber que aquela informação que eu estou a consultar não é informação fidedigna em saúde. E, portanto, não se traduz num resultado em saúde. Traduz só em informação.
1: Sendo este também um pequeno contributo, o nosso podcast para a literacia em saúde, qual pode ser o papel da OLS Alto Alentejo e deste tipo de iniciativas no futuro?
0: Já estamos hoje a fazer literacia em saúde. Quando estamos hoje aqui a trazer este tema para cima da mesa, é extremamente positivo, estamos a falar, estamos a dizer às pessoas que contamos com elas, precisamos delas e precisamos de todos à volta da pessoa. Nos profissionais de saúde precisamos perceber que é muito mais que dar informação. E quando estamos nestes eventos, também é isto que a nossa OLS está a dizer. Precisamos de outras ferramentas. É preciso perceber que existe um conjunto de recursos que os profissionais de saúde hoje têm, como o Teach Back, que é de facto colocar o doente a explicar-nos o que é que nós acabámos de dizer, para tentarmos garantir que percebeu o que dissemos. Mas não podemos perguntar à pessoa: percebeu o que eu disse? Porque nós vamos dizer, sim, percebemos, mesmo que a gente não tenha entendido. Mas se nós dissermos à pessoa, eu tenho noção que dei um conjunto de informação muito vasta, poderia-me explicar como é que amanhã vai fazer a medicação para eu garantir que fui clara? E desta forma o cidadão vai perceber que o problema não será seu da compreensão, mas sim será do conjunto de informação que foi dada. Depois temos modelos de comunicação, que é o modelo da ACP, da assertividade, clareza e positividade, que os profissionais de saúde têm, portanto, podem utilizar para garantir que a informação que estão a dar é clara, que é perceptível pelo outro, que é assertiva e que é positiva. Porque se nós valorizarmos aquilo que o doente já conseguiu fazer, ele vai ser motivado a fazer mais, a procurar mais informação. E, portanto, isto é extremamente importante. Estamos a desenvolver na OLS, neste momento, as salas de espera promotoras de literacia e saúde, exatamente para, no contexto clínico, podermos dar também esse nosso contributo.
1: Muito obrigado, enfermeira Diolinda. Foi um gosto.
0: Muito obrigada.
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8: Começamos a nossa semana com uma pergunta muito peculiar. Sabia que pode conhecer cerca de 30 línguas que estão em risco de extinção utilizando o seu smartphone? Ora, segundo a Tecnotícias, vamos viajar até 2021 para conhecermos o projeto Uluru, da Google Arts e Culture, que usa inteligência artificial para ajudar a descobrir palavras e expressões em várias línguas que estão em risco de desaparecer. Sim, de facto, temos várias línguas que estão em risco de desaparecer. A mais recente versão recorre à inteligência artificial para dar mais contexto às palavras e permite explorar estas cerca de 30 línguas de diferentes regiões do mundo. Embora as línguas sejam importantes veículos de cultura, de história e de identidade, naturalmente, como todos nós reconhecemos, estima-se que cerca de 40% das 7 mil línguas existentes estejam em risco de desaparecer. Ora, este projeto pretende, precisamente, estabelecer aqui um caminho de preservação. Através da experiência disponível na plataforma e na app do Google Arts and Culture, é possível utilizarmos a câmara do smartphone ou do computador, ou então

0: fazer o upload de uma imagem para identificar diferentes objetos e aprender como são designados em diferentes línguas. Ora, aqui está uma excelente oportunidade para o nosso enriquecimento linguístico e que nos é proporcionado pelas novas tecnologias. E, acima de tudo, estamos também a contribuir para que estas línguas não desapareçam. Ora, é com esta boa notícia que nos despedimos de todos os nossos ouvintes, da equipa da Rádio Porto Alegre e do amigo César, desejando a todos uma ótima semana. Um forte abraço e até ao próximo programa.
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1: O alegrense Nuno Gandum está a ligar a pedais dois países que a história já tinha cruzado por mar. Transformou o regresso de Copenhaga, na Dinamarca, numa travessia europeia de bicicleta, uma viagem solidária que junta esforço, descoberta e uma missão ambiental que quer trazer até Portugal. Mais de uma dezena de pilotos vão participar este domingo a partir das 14h30.

0: Uma demonstração de perícia automóvel de volta assim a Porto Alegre, nomeadamente à Avenida Jorge Robinson. A Associação de Dadores Benévolos de Sangue de Porto Alegre assinala também este sábado 36 anos de atividade dedicada à promoção da dádiva e à garantia de reservas de sangue no distrito de Porto Alegre. Estas e outras notícias para conferirmos já a seguir a um breve bloco de comerciais. Até já.
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1: O porto-alegrense Nuno Gandum está a ligar a pedais dois países que a história já tinha cruzado por mar. Transformou o regresso de Copenhaga, na Dinamarca, numa travessia europeia de bicicleta, uma viagem solitária que junta esforço, descoberta e uma missão ambiental que quer trazer até Portugal. A ideia nasceu ainda na Dinamarca, onde viveu 2 anos enquanto concluía o mestrado. Primeiro, como brincadeira, inspirada pelo cotidiano de Copenhaga, cidade onde a bicicleta é parte da rotina, com o fim dos estudos, percebeu que podia trocar o voo por um percurso longo, seguindo por terra o caminho que séculos antes outros portugueses tinham feito por mar.
2: Passei muito bem, foi uma ideia que apareceu já há algum tempo quando fui para a Dinamarca, eu estou lá a estudar há 2 anos, e depois na altura, meio por brincadeira, disse, isto era giro, era ir de bicicleta até Portugal, e depois com o passar do tempo comecei a pensar melhor e pensei, porque não, agora que tenho tempo, que acabei o mestrado, posso ir de bicicleta até lá, até Portugal, e como principalmente também muito porque em Copenhaga estamos sempre com a bicicleta, aí para todo lado fazemos tudo com a bicicleta. Começou um bocado por aí e depois, pronto, comecei a desenvolver a ideia e comecei a entusiasmar-me mais.
1: O trajeto tem decorrido sem grandes contratempos mecânicos. Os últimos dias trouxeram chuva e vento, mas de forma intermitente, permitindo-lhe manter assim o ritmo e aproveitar os derradeiros momentos de verão no norte da Europa. A experiência, afirma, tem sido motivadora e tem reforçado a vontade de concluir o desafio.
2: Realmente está a correr bastante bem. Acho que não tive assim grandes problemas na bicicleta. O tempo nos últimos dias não tem estado perfeito, mas tem dado para pedalar bem. Tem estado alguma chuva e algum vento, mas não é o dia inteiro a chover muito. Vai chovendo, vai parando, portanto até ao momento tem estado bom. Ainda consegui apanhar um pouquinho do verão cá no norte.
1: A viagem tem também uma dimensão solidária. Nuno está a angariar fundos para a Railing Portugal, organização cujo trabalho de conservação no Val do Coa acompanha há vários anos. Ao longo do caminho explica a iniciativa a quem encontra, gesto que tem ajudado a divulgar a causa e a aumentar assim o número de contributos.
2: Pensei que seria giro fazer uma angariação de fundos, basicamente, e com isso começou, como se uma pessoa

0: Gosto muito de natureza e de estar fora de casa. Já conheci o trabalho da Rewilding Portugal, que faz um trabalho de inserção de espécies e de conservação de espaços naturais no Vale do Coa, no norte do país. Gostei do trabalho deles, que já segui há algum tempo, e pensei, oh, posso por que não tentar fazer algo com esta viagem para ajudar, com as pessoas que eu conheço que vão seguindo e pessoas com quem me vou cruzando, que vou explicando a mensagem e pronto, depois decidi fazer isso e aparentemente muita gente começou a querer seguir e a gostar.
1: Partiu de Copenhaga há pouco mais de 2 semanas, depois de alguns dias dedicados a explorar o país onde viveu. Encontra-se agora no 2º dia de passagem pela Alemanha.

0: por quilómetros de estrada?
1: Comecei há pouco mais de 2 semanas em Copenhaga e tive 2 semanas a explorar a Dinamarca, basicamente. E agora estou atualmente, é o meu segundo dia na Alemanha, estou aqui numa vilazinha no meio de um lago bastante bonito e está previsto chegar algures a meio e fim de outubro, ainda não sei bem como, quando, depende se tudo correr bem até lá, se não tiver muitos problemas com a bicicleta ou físicos, e depois pronto, se me sentir cansado ou não, vou ter de parar mais e menos, mas o objetivo é chegar antes de novembro, pelo menos, veremos quando é que isso vai acontecer.
0: O Nuno segue agora rumo ao sul da Europa, com a mesma determinação que o levou a trocar o avião pela estrada. Cada etapa acrescenta quilómetros, encontros e pequenas histórias que levará consigo quando finalmente cruzar a fronteira. Um homem de 27 anos ficou gravemente ferido esta segunda-feira na sequência do despiste do motociclo em que circulava na cidade de Elvas. Segundo o Comando Subregional de Emergência e Proteção Civil do Alto Alentejo, o alerta para o acidente foi recebido às 17 horas e 30 minutos. Face à gravidade dos ferimentos, foi acionado o helicóptero do INEM para proceder à evacuação da vítima para o Hospital de Évora. As operações de socorro mobilizaram 16 operacionais entre bombeiros e PSP, apoiados por 6 veículos e pelo meio aéreo do INEM. Ora, a Associação de Dadores Benévolos de Sangue de Porto Alegre assinala este sábado 36 anos de atividade dedicada à promoção da dádiva e à garantia de reservas de sangue no distrito. Paulo Cardoso, porta-voz da instituição, sublinha que este aniversário simboliza a continuidade do sonho do fundador, António Eustáquio, e marca mais de 3 décadas de trabalho que mudou profundamente a forma como os hospitais acedem ao sangue necessário para tratar doentes. Antes da criação da associação, recorda, muitas famílias eram obrigadas a procurar amigos ou conhecidos para conseguirem uma dádiva que permitisse realizar cirurgias.
2: Este 36º aniversário é um momento muito, muito importante para nós, porque significa 36 anos de existência a promover a dádiva de sangue, a organizar colheitas de sangue quase por todo o distrito, e temos também sempre uma referência para os nossos dadores que querem vir ao nosso banho de sangue do nosso hospital, para recebermos os nossos dadores, convivermos com eles, é o nosso aniversário, é sinal que continuamos a cumprir tanto aquele sonho do nosso fundador, o Sr. António Eustáquio, que em boa hora fundou esta associação, assim como outros pelo país inteiro, e com este tipo de promoção da dádiva de sangue, com este tipo de fidelização de dadores, conseguiu-se uma coisa muito importante a nível do país, que é conseguirmos garantir reservas de sangue. Antes de existir a Associação de Dadores de Sangue, e eu sou testemunha disso, as pessoas tinham que andar à procura de pessoas, de amigos, ou pessoas que normalmente já eram conhecidos como dadores, para irem dar sangue para os seus familiares. Isto era uma coisa terrível, porque havia pessoas com dificuldade de encontrar tanto alguém que fosse dar sangue para que o seu familiar pudesse ser operado. A partir do momento em que surgiu a Associação de Dadores de Sangue, tal já não foi necessário, portanto passou a existir uma reserva, portanto a associação conseguiu garantir que todas as pessoas iriam ter componentes sanguíneos na hora para que nada faltasse. Isso continua até os dias de hoje, o que é muito importante. É muito importante as pessoas não terem que ir à procura de alguém, não ficarem com o coração nas mãos e para já ter a certeza de que o seu familiar, portanto, ou até a própria pessoa, portanto, vai ter esse recurso, sem o qual nós sabemos que as pessoas, antes disto, podiam morrer.
0: Apesar do envelhecimento da população e da diminuição de dadores em todo o país, Paulo Cardoso destaca que o Alentejo continua a ser autossuficiente graças a um grupo fiel de dadores regulares. Ainda assim, o grande desafio é atrair jovens para a dádiva, motivo pelo qual a associação reforça ações nas escolas e também nas redes sociais.
2: Como em todo o país, o número de dadores tem vindo a diminuir. Nós aqui no interior, seria, portanto, em comparação, em percentagem com aquilo que se passa no país, nós estaríamos até de uma forma um bocadinho mais, a ser mais penalizados por essa diminuição que faz parte do envelhecimento da população, tanto em Portugal como na Europa, ainda mais no interior.

0: anterior, mas gostava aqui de realçar que, apesar desta dificuldade, deste preço que pagamos pela interioridade, nós conseguimos ter ainda hoje, portanto, temos um bom número de colheitas anuais que posso dizer que no interior do país são realmente números espetaculares, porque devido à densidade populacional nós temos realmente um grupo de adores fidelizados, aqueles que são certinhos, fazem suas dádivas regulares, e apesar da diminuição de adores temos conseguido superar isso. E gostava aqui também de adiantar que o Alentejo, todo o Alentejo, tem sido autossuficiente. Isso é algo espetacular para uma região que está mais deprimida, está com mais dificuldades de atrair população, onde a população envelhece. O trabalho dá frutos e é isso que nós queremos continuar a fazer.
1: O porta-voz deixa também um apelo aos governantes para que reforcem o apoio ao movimento associativo, lembrando que atrasos nos subsídios e dificuldades operacionais podem desmotivar de dores e comprometer as colheitas.
0: O movimento associativo precisava de mais apoio. Posso dizer que há mais de 10 anos que não é revisto o apoio às associações. Isso realmente penaliza muitas associações. Porquê? Porque o custo de vida aumenta em tudo. Até para a associação, o simples facto de mandar fazer cartazes para promover a dádiva de sangue, tudo isso hoje é mais caro do que era há 10 anos atrás. Portanto, sem mais apoio, as associações começam a ter mais dificuldade, começam a ter um esforço acrescido. Queria aqui também lembrar que uma das medidas que seria também que os nossos governantes pensassem a alterar a forma de financiamento, porque as associações de adores de sangue chegam a esperar 3 e 4 meses para receber o subsídio. Isto é algo que também não é aceitável, não é?
1: As comemorações dos 36 anos incluem às 10 horas uma missa na capela do Hospital Dr. José Maria Grande, em Porto Alegre, seguida às 12 horas de uma sessão solene na sala de formação do Centro de Saúde de Porto Alegre. O programa encerra com o almoço convívio às 13 horas no restaurante Leitão, em Caia. Águas do Alto Alentejo submeteu entre janeiro e agosto deste ano candidaturas ao Portugal 2030 no valor de cerca de 9,4 milhões de euros destinadas à criação, renovação e modernização de infraestruturas de abastecimento de água e saneamento nos municípios da sua área de atuação. Conferimos esta notícia com Dinis Birlo.
2: Em comunicado enviado à Rádio Porto Alegre, a empresa indica que os projetos apresentados se inserem na estratégia de modernização das redes, na melhoria da eficiência operacional e no reforço da resiliência dos serviços prestados aos 10 municípios que integram as Águas do Alto Alentejo. A empresa refere que este novo pacote de investimentos sucede aos mais de 11 milhões de euros aplicados desde 2022, assinalando no mesmo comunicado que continua em execução o projeto de eficiência hídrica iniciado no final de 2024, com um investimento previsto de cerca de 6 milhões de euros ao longo de 8 anos. Segundo as Águas do Alto Alentejo, o programa inclui a instalação de equipamentos de medição e controlo, a criação de zonas de medição e controlo, a implementação de válvulas redutoras de pressão, a substituição de contadores obsoletos, a atualização do cadastro das redes e o reforço dos sistemas de monitorização e telegestão. A empresa explica que estas intervenções permitem acompanhar caudais e pressões, detectar fugas com maior rapidez, reduzir o número de rupturas e melhorar o funcionamento das redes, contabilizando desde 2022 uma redução de cerca de 18% na água não faturada e uma poupança aproximada de 414 mil metros cúbicos de água, volume equivalente a 166 piscinas olímpicas. No mesmo período foram substituídos cerca de 32 mil contadores obsoletos e identificadas e reparadas mais de 800 roturas através de pesquisa ativa de fugas. A Águas do Alto Alentejo é a entidade gestora do Sistema Intermunicipal de Abastecimento de Água e Saneamento dos concelhos de Alter do Chão, Arronches, Castelo de Vide, Crato, Fronteira, Gavião, Marvão, Nisa, Ponte Sor e Sozel. O sistema integra mais de 1.003 km de rede de distribuição, 49 captações, 150 depósitos e diversas instalações de elevação e tratamento. No saneamento, a rede de coletores ultrapassa 535 km, conduzindo as águas residuais às respectivas estações elevatórias.

0: áreas e tratamentos.
1: A empresa em funcionamento desde 2020 tem sede em Pontessor, na Praça da República, no edifício do Mercado Municipal. Mais de uma dezena de pilotos vão participar este domingo a partir das 14h30 numa demonstração de perícia automóvel que volta a trazer o desporto motorizado ao centro da cidade de Porto Alegre numa pista montada na Avenida Jorge Robinson. A iniciativa é promovida pelo Grupo de Promoção Automobilística de Porto Alegre, que pretende recuperar a tradição local das perícias e reforçar a presença da cidade no panorama nacional. O presidente do Grupo de Promoção Automobilística de Porto Alegre, Francisco Ceia, sublinha que a modalidade tem raízes antigas em Portugal e lembra que Porto Alegre foi durante décadas palco de provas marcantes, sobretudo no antigo seminário, onde se reuniam concorrentes de várias regiões.
2: Portanto, uma demonstração de perícia automóvel é dos eventos desportivos mais antigos que há em Portugal. Portanto, que ainda mantém viva a tradição, com campeonatos nacionais e campeonatos distritais ao longo do nosso Portugal, de norte a sul, e nós vamos fazer uma demonstração porque não estamos incluídos em campeonato nenhum, estamos a tentar entrar num campeonato para vir cá o mais concorrentes. Porto Alegre sempre teve uma tradição em perícias desde o antigo seminário, onde se fizeram memoráveis perícias com concorrentes do Alentejo todo e alguns das beiras. Portanto, eram famosas as perícias no seminário, que tinha um traçado espetacular, pronto, sem traçado, sem ser necessário cortar estradas, portanto, num cenário natural.
1: Para a edição deste ano, o Grupo de Promoção Automobilística de Porto Alegre contabiliza cerca de 15 pilotos inscritos, número considerado significativo por uma demonstração que não integra ainda qualquer campeonato e que surge numa fase da época em que os orçamentos das equipas estão mais limitados. Entre os participantes estarão vários pilotos experientes da região, alguns deles com presença regular no Troféu Nacional de Perícias.
2: Pronto, as inscrições não estão fechadas, temos nesta altura talvez com uns 15 inscritos. Portanto, não é fácil, não contando para campeonato, as despesas, obviamente, os custos do combustível e a deslocação a Porto Alegre, que ficamos no fim da linha, não é fácil. Pronto, e também no fim do campeonato, estamos em setembro, as verbas estão um bocado a ficar esgotadas, mas pronto, há sempre quem diga que está presente. Nós temos amigos do grupo que querem sempre dizer que sim. Nós, em termos no campeonato nacional, temos 4 elementos do GPAP, 4 carros e 5 elementos que disputam regularmente provas do troféu de perícias. Portanto, é uma mais-valia que nós temos.
1: A escolha da Avenida Jorge Robinson assenta na boa recepção que o local teve em edições anteriores e na intenção de manter o evento dentro da cidade. A organização recorda que a demonstração realizada em 2024 registrou forte adesão do público e acredita que o mesmo poderá repetir-se no próximo domingo, destacando que Porto Alegre mantém uma ligação histórica ao desporto motorizado.
2: Fizemos ali no passado, ainda na versão antiga da Avenida Jorge Robins, portanto, vamos lá ver com aquela a meio que tinha ali aquele, como direi, nem sei bem o nome, que tinha, mas pronto, tinha, não sei se lembra, você possivelmente será jovem, não se lembrará. Antigamente aquilo tinha ali funcionava como praceta, tinha ali um círculo a meio, e então fizemos aí há vários anos e foi do agrado das pessoas. Acho que faria todo o sentido e seria bom trazer as pessoas a Porto Alegre, vamos lá ver aquela uma parte bonita da cidade de Porto Alegre, com o Jardim da Cordoura, e será o local ideal nesta altura para acolher o evento destes. Por hoje podíamos ir sempre para a zona industrial, Campo da Feira, mas não seria a mesma coisa estar a afastar da cidade o evento. Nós fizemos um em 2024, correu muito bem, com grande adesão de público, e esperemos que volte a acontecer no próximo dia 6.
1: Em matéria de segurança, o circuito foi desenhado para afastar o público das zonas de maior risco, orientando as zonas de maior velocidade sempre para o interior da pista. A organização garante que se trata de um evento de velocidade curta, centrado na perícia, e que os espectadores estarão posicionados vários metros da área de ação dos pilotos.
2: As medidas de segurança, o público não pode estar em sítios com riscos, e tem que estar afastado.

0: todo o circuito, as provas mais, quando os carros atingem a maior velocidade ao atingir os mecs, portanto os pinos, será sempre para dentro do circuito e nunca para fora, portanto para ir contra o público. Será, mas essencialmente será manter o público afastado. Aquilo é um evento relativamente seguro, as velocidades são relativamente curtas, será mais uma prova de arranque e maneabilidade, mas de qualquer das maneiras tem o seu risco. O risco de nós, a única que podemos, pronto, o máximo que podemos fazer, e é aí que fazemos, foi como já disse, a prova de velocidade ser sempre para o lado do interior da pista onde não há ninguém, e afastar o público já a alguns metros consideráveis de onde se desenrola o evento em si.
1: O grupo de promoção automobilística de Porto Alegre admite ainda estar a trabalhar numa possível surpresa para esta edição, embora sem revelar pormenores.
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